0: chumba e rubéola, e a tetraviral, que além dessas três, imuniza também contra a varicela. Edinaldo Júnior para a Voz do Brasil.
1: PrevBar, uma espécie de agência flutuante do INSS, leva serviços e informações de previdência social a comunidades isoladas do país.
2: Em setembro, a embarcação vai iniciar uma nova operação no Amapá.
1: Entre 28 de setembro e 9 de outubro, atenderá comunidades do arquipélago do Bailique. Depois segue para o município de Cutias, onde permanece até 23 de outubro.
2: Mas, antes de seguir para o Amapá, o PrevBarco estará em Chaves, no arquipélago do Marajó, no Pará, de 14 a 25 de setembro.
1: Não é necessário realizar agendamento prévio. O atendimento ocorre por ordem de chegada durante a permanência da embarcação em cada localidade.
2: Estudantes do ensino médio de todo o Brasil têm até 15 de setembro para se inscrever na primeira edição nacional da Olimpíada Nacional de Empreendedorismo.
1: O evento é individual e gratuito.
2: E os finalistas vão participar de uma imersão em empresas parceiras do projeto.
3: A competição começa no dia 18 de setembro com uma prova online de caráter diagnóstico. As questões envolvem raciocínio lógico, inovação e empreendedorismo com situações do cotidiano. Os 100 mil estudantes com melhor desempenho avançam para a segunda fase, marcada para 9 de outubro. Nessa etapa, a prova será dissertativa e os estudantes deverão desenvolver propostas de soluções e modelos de negócios. Os 100 melhores colocados no ranking nacional serão selecionados para a fase final. O secretário nacional de Inclusão Socioprodutiva, MEIS e Cooperativismo, do Ministério do Empreendedorismo, da Microempresa e da Empresa de Pequeno Porte, Danilo Cabral, disse que os finalistas participam de um curso intensivo de curta duração voltado ao aprimoramento dos projetos, desenvolvimento de produtos e elaboração de planos de negócio.
4: É linkar aqueles que estão na escola, que precisam identificar essa vocação, qualificar, formar para poder empreender, com esse mundo do trabalho. É o papel do ensino médio, é formar para a cidadania e formar para o mundo do trabalho. Essa imersão vai durar 3 dias, onde aí sim os alunos já terão que apresentar um produto, um plano de negócio, e disso sairá 27 finalistas.
3: Além das provas, a programação prevê atividades de formação para estudantes, professores e escolas participantes. A etapa nacional será realizada em Brasília no dia 10 de dezembro. As inscrições são gratuitas e podem ser feitas pela internet até 15 de setembro. O endereço é one.ufma.br. Com locução de Natália Koslick, reportagem Pablo Mundim.
1: O uso da biometria digital ou um reconhecimento facial já faz parte da vida das pessoas hoje em dia.
2: Seja para fazer uma transação bancária ou para acessar o gov.br, por exemplo, esse tipo de procedimento agiliza o acesso a serviços e informações, protegendo os dados dos usuários.
1: Vamos saber como esses dados são armazenados e que cuidados extras podem ser tomados no ambiente digital.
5: Fazer uma selfie, aquela foto de si mesmo, virou rotina não só para as redes sociais. Também é com ela que é possível acessar portarias de prédios, desbloquear o celular, abrir aplicativos bancários ou entrar no portal gov.br, por exemplo. A biometria facial e a digital, aquela que lê as impressões digitais, estão presentes no dia a dia do cidadão. A tecnologia confirma a identidade do usuário em segundos e cria uma camada extra de proteção. Laerte Peota de Melo, professor da Universidade de Brasília e especialista em cibersegurança, explica que há diferenças nos sistemas biométricos de acordo com a finalidade.
6: Tanto os bancos quanto sistemas assim, que a gente chama de sistemas críticos, eles têm um sistema biométrico muito mais eficiente. Ele é diferente do que a gente usa no celular, no nosso dia a dia. A biometria que você usa no celular é para acessar os seus dados que estão no seu aparelho. Então são sistemas bem diferentes.
5: A biometria digital analisa os padrões únicos dos dedos das mãos. Já o reconhecimento facial mapeia pontos e contornos do rosto, como a distância entre os olhos e o formato do queixo. No Brasil, a biometria é classificada como dado pessoal sensível pela Lei Geral de Proteção de Dados. As empresas são obrigadas a explicar o motivo da coleta, armazenar os dados de forma segura excluí-los quando não forem mais necessários. Gustavo Henrique de Souto Silva, subsecretário de Planejamento e Tecnologia da Informação do Ministério das Comunicações, explica que essas informações são protegidas.
7: Quando a gente fala de segurança e as pessoas têm esse medo daquele dado vazar, é que esses dados, eles são muito bem protegidos, são criptografados. E assim, não é qualquer pessoa ou empresa que tem acesso a isso. E esses dados não é disponível, acessível de forma indiscriminada. Então, eles têm um controle de acesso.
5: E alguns procedimentos simples podem ajudar a proteger a identidade e os dados sensíveis no ambiente digital, como ativar a verificação em duas etapas em suas contas, usar um gerenciador de senhas para armazenar os dados e proteger o chip do seu celular nas configurações do telefone. Reportagem Luciana Colares de Holanda.
2: A identificação biométrica virou política nacional pelo Ministério de Portos e Aeroportos. O objetivo é modernizar o controle de acesso e ampliar a segurança nos sistemas de transporte do país.
1: A iniciativa padroniza o uso de tecnologias como reconhecimento facial e digital em aeroportos, portos, instalações portuárias e hidrovias.
2: E a biometria deixa o sistema nos aeroportos mais moderno, mas tem coisas que só dependem do ser humano para a viagem ser mais tranquila, como disciplina e educação.
1: Tumultos, brigas ou até mesmo piadinhas fora de hora em aeroportos ou aviões podem causar um verdadeiro transtorno para muitas pessoas, como atrasos de voos e até pousos de emergência.
2: Agora, os passageiros que não respeitarem as regras serão penalizados com multas altas e podem chegar a ficar proibidos de viajar por até um ano.
1: E para alertar os viajantes sobre essas mudanças, o Ministério de Portos e Aeroportos lançou a campanha Parece Exagero, é Segurança.
8: O passageiro indisciplinado é aquele que comete atos que violam e comprometem a segurança, a tranquilidade e a dignidade de outras pessoas. O analista de marketing João Gabriel Palhão conta que já presenciou um desses atos que provocou atrasos e estresse nos passageiros.
9: Vindo aqui para Brasília mesmo, eu presenciei isso com um caso de notebook. Desde o início do voo, a comissária já avisou, na hora que ela passava perto, o cara tirava, mas sempre voltava. Então foi o voo inteiro dando trabalho.
8: A campanha Parece Exagero, mas é Segurança foi motivada pelo aumento de episódios envolvendo passageiros indisciplinados a bordo das aeronaves e nos aeroportos do país. Segundo o Ministério de Portos e Aeroportos, o Brasil registrou 881 casos de indisciplina no transporte aéreo entre janeiro e junho de 2026. Desse total, 154 episódios poderiam comprometer de forma grave a segurança operacional. A assistente social Maria Bezerra afirma que essas atitudes prejudicam muitas pessoas.
10: A gente pode perceber em vários voos problemas com um ou outro passageiro, ou uma ou outra também, que pensam que o umbigo dela fala por todo mundo, não é? Então eu acho que é bastante interessante a gente pensar que um voo com mais de 100 pessoas, além de mim, todos têm direito. E uma pessoa não pode impedir o bem-estar das demais.
8: Além da campanha, a ANAC, Agência Nacional de Aviação Civil, definiu um conjunto de medidas para enfrentar situações que possam comprometer a segurança e o funcionamento das operações aéreas por causa de passageiros indisciplinados. Entre as punições estão a aplicação de multas, além de ter o direito de viajar suspenso por um ano. Como explica o superintendente de infraestrutura aeroportuária da Agência de Aviação Civil, Giovano Palma.
11: Então há uma multa de até R$17.500 para os casos graves. São aqueles casos de agressão do pessoal do balcão de check-in, agressão do pessoal que faz o controle de segurança, ou também informação falsa de bomba. E ainda nós temos os casos gravíssimos, que são aqueles casos a bordo da aeronave, em que há, por vezes, uma agressão ao tripulante, em que inviabiliza esse tripulante de continuar trabalhando dentro da aeronave. E se um tripulante, ele acaba, por uma agressão, não podendo trabalhar, isso

0: Estudantes que ingressaram em cursos presenciais de licenciatura este ano já podem se inscrever no PEDMEIA Licenciaturas.
1: O prazo vai até o dia 19 de dezembro, enquanto houver vagas.
0: Podem participar estudantes que tiveram pelo menos 650 pontos no Exame Nacional do Ensino Médio, Enem, e foram matriculados por meio do SISU, ProUni ou FIES.
1: A bolsa é de R$ 1.050 por mês durante todo o curso. Desse valor, R$ 700 podem ser sacados todo mês e R$ 350 ficam em poupança.
0: As inscrições devem ser feitas pela plataforma Freire no site freire.caps.gov.br.
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1: Hoje vamos viajar até o sertão do Nordeste, no interior do Piauí.
0: É na Serra da Capivara que encontramos a maior quantidade de arte rupestre no Brasil.
1: Além do valor histórico, por lá é possível fazer trilhas, escaladas, passeios de bicicleta e até voos livres.
3: Sinônimo de fofura e tranquilidade, a capivara virou febre mundial.
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3: Maria Luísa Fukushima Rodrigues, de 5 anos, é fã desse animal que vive perto de lagos e rios em várias partes do país.
5: Maria Luísa, qual é o seu bichinho preferido?
6: Capivara.
5: E por quê?
6: Porque eu gosto muito que ela me ensina a nadar, porque ela é bem fofinha.
3: Nas redes sociais, a capivara também virou fenômeno pop, com vídeos que mostram a rotina sociável dessas adoráveis criaturas.
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3: O sucesso é tanto que a capivara ganhou um dia mundial, comemorado na próxima segunda-feira. E no Brasil, a fama do bichinho não é diferente. Hoje vamos conhecer o lugar que leva o nome da nossa estrela. No interior do Piauí, a arqueóloga Niede Guidon encontrou em 1979 um verdadeiro tesouro da história. Vestígios humanos de mais de 50 mil anos atrás. Mais de 1.300 sítios arqueológicos já foram catalogados na Serra da Capivara. São pinturas rupestres que registram cenas de caça, rituais, danças e outras atividades do cotidiano de povos que viveram na região. E para preservar toda essa história, foi criado o Parque Nacional da Serra da Capivara, no meio da Caatinga brasileira. Em 1991, o local entrou para a lista de Patrimônio Mundial da Unesco. Quem conta a história do desenvolvimento do local é a arqueóloga e pesquisadora Gisele Felice.
7: A ideia era fazer com que tivesse alguma coisa que pudesse gerar renda, melhorar a qualidade de vida das pessoas e, ao mesmo tempo, preservar o patrimônio cultural, que seriam sítios arqueológicos com as pinturas rupestres, que são magníficas, e preservar o patrimônio natural.
3: E quem vai visitar, é bom saber que tem bastante coisa para ver, hein? Como disse o professor de geografia e guia turístico Wilke Amorim Lopes.
8: Ele tem vários atrativos. Nós temos cânions, nós temos a fauna, nós temos a flora, temos as pinturas rupestres, que temos dois museus para proporcionar o turista, o visitante, a conhecer o Parque Nacional Serra da Capivara. Nós temos também fósseis da megafauna. Há 12 mil anos atrás, nós temos mais da megafauna, preguiça gigante, mastodonte, macrauchenha, iriamas.
3: A história a olhos vistos. Foi o que o professor universitário de Recife, em Pernambuco, Raimundo Nonato Ferreira, teve a oportunidade de mostrar ao filho de 10 anos na Serra da Capivara.
8: Ele mesmo disse que foi uma experiência sem igual, inclusive algumas coisas que ele tinha visto na escola. E agora ele pôde ter a oportunidade de visitar as pinturas rupestres, ver esses rastros deixados há mais de 5, 10, 15, 50 mil anos pelo homem americano. E ele pôde ver, não só como foi descrito na sala de aula, mas pôde ver em loco. Então, assim, para ele foi uma experiência única.
3: Ficou curioso? Para conhecer mais sobre a história do parque, que fica no meio da Caatinga, a visita está aberta todos os dias, das 6 da manhã às 6 da tarde. Mas atenção, a entrada no parque só é permitida com guia credenciado do ICMBio. Tudo para proteger a biodiversidade do sertão e o legado das

0: pinturas rupestres. Eu sou a Raquel Mariano e até a próxima viagem.
1: E na próxima sexta-feira, nós vamos celebrar o primeiro Dia Internacional das Cavernas, comemorado oficialmente em 13 de setembro. Até lá!
2: E essas foram as notícias do governo federal.
1: Fique agora com as notícias do Poder Judiciário e do Congresso Nacional. Boa noite, um bom fim de semana.
2: A gente volta na segunda-feira, uma boa noite.
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5: STF homologa planos estaduais contra violações de direitos no sistema prisional.
6: Telegram detalha ações contra desinformação em plano para eleições.
5: FGTS completa 60 anos neste mês.
6: Boa noite, eu sou Leandro Bezerra.
5: E eu sou Walter Lima.
6: STF confirma planos de reestruturação do sistema penitenciário de 14 estados.
5: Os demais estados e o DF tiveram os planos validados, mas com ressalvas. Carolina Chaves.
7: Em 2024, o STF homologou o Plano Pena Justa, que prevê medidas para enfrentar problemas históricos do sistema prisional. A partir dessas diretrizes, estados e Distrito Federal elaboraram planos locais. Agora, o Supremo também definiu como será feito o monitoramento das ações. Os tribunais de justiça terão que padronizar os procedimentos e monitorar o cumprimento das medidas previstas. Os corregedores gerais de justiça deverão acompanhar a execução dos planos com o apoio dos grupos de monitoramento e fiscalização do sistema carcerário. As informações deverão ser encaminhadas ao CNJ pelos comitês locais. Juízes corregedores de presídios e magistrados responsáveis pelas varas de execuções penais também poderão auxiliar na fiscalização.
6: Telegram apresenta plano de conformidade para as eleições.
5: A medida faz parte das ações do TSE para o combate da desinformação. Guilherme Firmino.
8: Segundo o plano, a plataforma poderá remover materiais potencialmente ilegais, restringir ou excluir contas em desacordo com o plano e usar marcadores para alertar os usuários sobre possíveis fraudes ou conteúdos falsificados. A plataforma também pode fazer a moderação de grupos, contas, bots e canais, através de denúncias ou por um sistema de detecção interna. A empresa deixa claro que as medidas abrangem apenas as funcionalidades públicas do serviço. As comunicações privadas permanecem protegidas e não são monitoradas.
6: Lei que criou o FGTS completa 60 anos no domingo, 13 de setembro.
5: O fundo foi criado em 1966. Larissa Batista.
9: Há 60 anos, o FGTS funciona como uma rede de proteção para quem trabalha. O empregador deposita todo mês e, sem descontar do salário, o valor em uma conta vinculada. Esse dinheiro pode ser sacado nas situações previstas em lei, mas é preciso ficar de olho. Cerca de 1,5 milhão de empregadores devem juntos 11 bilhões de reais em FGTS. Por isso, você deve prestar atenção e conferir os depósitos todo mês pelo aplicativo Meu FGTS.
6: Justiça recebe denúncia e ex-deputado TH Joias torna-se réu por corrupção.
5: A denúncia foi apresentada pelo Ministério Público Federal. Vanessa Pereira.
10: A denúncia contra o ex-deputado estadual TH Joias e outras quatro pessoas foi recebida pelo Tribunal Regional Federal da 2ª Região nesta semana. De acordo com o MPF, o esquema envolvia a ocupação de cargos públicos, o vazamento de dados policiais e a facilitação de vantagens ilícitas. Além da condenação pelos crimes imputados, o MPF requereu ao tribunal a manutenção das medidas cautelares pessoais e patrimoniais fixadas pela justiça. O tribunal manteve a prisão preventiva dos acusados, ordenou a transferência do ex-deputado para a penitenciária federal e deu aval ao compartilhamento de provas e uso de bens apreendidos.
6: Medida protetiva não pode impor à vítima de crime sexual o ônus de se afastar do acusado no trabalho.
5: Essa decisão é do ministro Antônio Carlos Ferreira, do STJ. Fátima Uchoa.
11: Inicialmente, a medida protetiva determinava que o acusado mantivesse distância mínima de 100 metros da vítima de crime sexual e não tivesse contato com ela, que trabalha na mesma instituição. Mas, devido à dinâmica profissional, o homem superior hierárquico comparecia ao local de trabalho da mulher, o que a fazia se afastar das atividades para cumprir a ordem judicial. O ministro Antônio Carlos Ferreira ampliou a medida protetiva de urgência para proibir o investigado de ir ao local de trabalho da vítima. Segundo o ministro, a proteção legal não pode funcionar para obrigar a própria vítima a restringir atividades profissionais para não se encontrar com o investigado.
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12: A você uma boa noite.
5: Um bom fim de semana e até segunda-feira.
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1: Eu sou Humberto Pinheiro e estes são os destaques de hoje do Jornal do Senado, que começa agora. Projeto que autoriza trabalho com reciclagem a presos dos regimes fechado e semiaberto está pronto para votação. Sem aprovação pelo Congresso, 5 medidas provisórias perdem a validade. Congresso participa de campanha Setembro Amarelo de prevenção ao suicídio. Boa noite. Presos dos regimes fechado e semiaberto poderão trabalhar com reciclagem de materiais. É o que prevê um projeto que já foi aprovado pela Comissão de Meio Ambiente e agora está pronto para ser analisado pela Comissão de Constituição e Justiça. A proposta altera duas legislações para viabilizar o trabalho de pessoas presas na coleta e na reciclagem de materiais. Mais detalhes com o repórter César Mendes.
2: O projeto em análise na Comissão de Constituição e Justiça permite a participação de presos em atividades de limpeza urbana e de manejo de resíduos sólidos. Iniciativas que, segundo o autor, senador Sérgio Petecão, do PSD do Acre, vão contribuir para a ressocialização e para o desenvolvimento sustentável. O texto aprovado pela Comissão de Meio Ambiente em junho muda duas legislações para que isso seja possível. A Lei de Saneamento Básico, incluindo a possibilidade de que a triagem de resíduos seja realizada pelos condenados, e a Política Nacional de Resíduos Sólidos, para que o desenvolvimento de projetos de reciclagem por presos seja considerado como uma das iniciativas atendidas prioritariamente por linhas de financiamento público. O texto original previa ainda mudanças na Lei de Execução Penal, mas isso foi retirado da proposta sob a justificativa de que já existem normas legais que autorizam o funcionamento de oficinas de reciclagem nos presídios, como explicou o relator designado, senador Confúcio Moura, do MDB de Rondônia.
3: Devemos reconhecer que, pelo atual regulamento jurídico, não há vedação alguma para a implantação de oficinas de reciclagem de resíduos sólidos nas unidades prisionais, já existindo, inclusive, experiência nesse segmento.
2: Se for aprovado na comissão e não houver recurso para a votação no plenário, o projeto seguirá para a Câmara dos Deputados.
1: Entre meninas de 15 a 19 anos, o Brasil registrou mais de 289 mil partos em 2023. O dado foi divulgado pelo Ministério da Saúde e alerta para a gravidez na adolescência. Para prevenir a gestação nessa faixa etária, o Senado analisa um projeto de lei que torna obrigatória a veiculação de campanhas educativas sobre a prevenção da gravidez na adolescência e os riscos físicos e mentais relacionados ao aborto. A divulgação deve ocorrer no rádio, na televisão, nas redes sociais, nos cinemas, nas lojas de aplicativos e em jogos eletrônicos voltados para adolescentes. A iniciativa já foi aprovada pela Comissão de Direitos Humanos, onde contou com parecer favorável da senadora Damares Alves, do Republicanos do Distrito Federal. Ela pontuou a importância de incluir também o público masculino nas ações de conscientização sobre a gravidez entre os adolescentes. Atualmente, a proposta aguarda a análise da Comissão de Assuntos Sociais.
4: Estudos apontam que campanhas que incluem os meninos e as meninas são mais eficazes, pois promovem uma cultura de responsabilidade compartilhada, empatia e respeito mútuo.
1: Sem aprovação pelo Congresso, 5 medidas provisórias acabaram perdendo a validade. Entre elas está a que trata do novo Desenrola Brasil, programa do governo federal voltado à renegociação de dívidas de pessoas físicas. Repórter Pedro Pincer.
5: Entre elas está a MP do novo Desenrola Brasil, programa do governo federal voltado à renegociação de dívidas de pessoas físicas. Os devedores que participassem do programa teriam o CPF bloqueado em plataforma de apostas de cota fixa no prazo de 12 meses após a assinatura do contrato de renegociação. Para o senador Paulo Paim, do PT do Rio Grande do Sul, essa exigência era acertada.
6: Quem já está endividado não pode ser empurrado para um ciclo ainda mais grave de perdas, especialmente em um ambiente como o das apostas online.
5: Também perderam validade quatro medidas provisórias editadas pelo governo para reduzir os impactos econômicos dos conflitos no Oriente Médio. Uma delas destinava 14 bilhões e meio de reais para financiar a compra de veículos como caminhões, ônibus e micro-ônibus.
1: A fachada do Congresso Nacional está com uma iluminação especial até domingo, em apoio ao Setembro Amarelo, campanha de prevenção ao suicídio. A ação acontece na semana em que o assunto foi debatido no Senado. Reportagem de Yasmin Rodrigues.
7: A iluminação especial amarela do Congresso reforça a campanha Setembro Amarelo, que busca reduzir o estigma e estimular a procura por ajuda. Um dos requerentes foi a senadora Damaris Alves, do Republicanos do Distrito Federal, que nesta quinta-feira, 10 de setembro, data nacional de prevenção do suicídio, presidiu uma audiência pública sobre o assunto na Comissão de Direitos Humanos.
8: O Congresso Nacional está fazendo sua parte. Nós estamos aprovando leis todos os dias sobre o tema. Será que são só leis que nós vamos ter que construir ou nós vamos ter que fazer entregas de políticas públicas efetivas? Mas esse é um tema que não depende só do poder público.
7: Para quem precisa de apoio, o Centro de Valorização da Vida oferece atendimento gratuito e sigiloso pelo telefone 188, 24 horas por dia.
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9: Meu nome é Marta Garski, eu moro em Brasília e eu gostaria de saber por que nessas eleições serão escolhidos dois senadores.
1: Quem responde é o consultor legislativo Gilberto Guerzoni.
10: Marta, a nossa Constituição prevê que o Senado é renovado de forma alternada de um terço e dois terços. Então, a cada 4 anos, a gente elege senadores, alternadamente um senador e dois senadores, uma vez que cada estado e o Distrito Federal tem 3 senadores. Então, neste ano, nós vamos escolher 2 senadores porque há renovação de 2/3 da Casa.
1: 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E neste ano, fique atento. A votação é de 2 senadores e serão 2 votos para candidatos diferentes. Ou seja, é preciso escolher um candidato ou candidata, confirmar o voto e depois registrar o segundo voto para outro candidato. Se o eleitor digitar o mesmo número 2 vezes, o primeiro voto será considerado válido, mas o segundo será anulado. E tem outro detalhe importante. Na eleição para senador, não é possível votar apenas no número do partido. O voto precisa ser dado a um candidato. Se o eleitor digitar somente o número da legenda, o voto será considerado nulo. Para não esquecer os números, o eleitor pode levá-los anotados em um papel no dia da eleição. O primeiro turno será no dia 4 de outubro. E para ajudar o eleitor a se informar, o Senado Federal preparou uma página especial com informações sobre as eleições. O conteúdo está disponível em senado.leg.br/eleições. Com edição de Paula Groba e trabalhos técnicos de Eliseu Caires, o Jornal do Senado fica por aqui. Acompanhe agora as notícias do Tribunal de Contas da União e da Câmara dos Deputados. Boa noite e um bom fim de semana.
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12: No dia 17 de setembro, o Tribunal de Contas da União realiza o workshop sobre golpes digitais que usam o nome de órgãos públicos para enganar cidadãos. O encontro vai apresentar formas de prevenir e identificar fraudes, além de técnicas para retirar páginas e conteúdos falsos da internet. Os principais golpes em instituições públicas envolvem programas sociais falsos, fraudes em benefícios, cobranças indevidas e páginas falsas do gov.br. Os criminosos também usam e-mails, SMS e WhatsApp para enganar as vítimas. O workshop é voltado a profissionais e gestores da área de segurança da informação, tecnologia e comunicação, mas aberto a toda a população. A transmissão será pelo canal do TCU no YouTube, às 15h. Saiba mais em tcu.gov.br.
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14: Deputados aprovam projetos para estruturar e incentivar o futebol feminino.
15: Câmara dá preferência a candidato afastado do convívio familiar no ProUni.
14: Povos tradicionais deverão autorizar empreendimentos em seus territórios.
15: Boa noite. Avança na Câmara projeto que prevê autorização dos povos tradicionais à realização de obras e empreendimentos em seus territórios. A repórter Silvia Munhato traz mais informações sobre a proposta.
16: A Comissão de Amazônia dos Povos Originários e Tradicionais da Câmara dos Deputados aprovou o projeto que exige consulta prévia e autorização de povos indígenas, quilombolas e outras comunidades tradicionais antes do licenciamento de obras e empreendimentos que possam afetá-los. Pela proposta, os povos e comunidades tradicionais terão acesso prévio às informações sobre o empreendimento e seus possíveis impactos, com prazo adequado para análise e manifestação. O texto prevê ainda que as regras da consulta sejam definidas em conjunto com os grupos potencialmente afetados, respeitando suas tradições, idiomas e formas próprias de organização social. Em caso de divergência entre os moradores impactados e o empreendedor, prevalecerá a decisão da população afetada. A relatora foi a deputada Célia Chacriabá, do PSOL de Minas Gerais.
17: Nós estamos protegendo com esse projeto o direito mais sagrado, também o território e também a prevenção da saúde. A instalação desses aterros contamina os lençóis freáticos, provoca a insegurança alimentar, nutricional e também o adoecimento da população, provocando um verdadeiro ecocídio. Nenhum empreendimento desse porte pode passar por cima da identidade e do bem viver de nossos povos.
16: A versão original do texto apenas proibia a instalação de aterros sanitários em territórios de povos e comunidades tradicionais. A relatora, no entanto, ampliou o alcance da medida para abranger qualquer empreendimento capaz de provocar impactos diversos sobre essas populações. A relatora afirmou que a legislação já garante a participação desses povos, mas essas consultas nem sempre são respeitadas. Por causa da alteração do texto, o deputado Capitão Alden, do PL da Bahia, requereu que o projeto também seja analisado pela Comissão de Desenvolvimento Econômico. Segundo ele, as mudanças afetam a segurança jurídica dos processos de licenciamento. A proposta que condiciona a realização de empreendimentos em terras indígenas à concordância desses povos ainda deve ser analisada pelas comissões de Desenvolvimento Urbano e de Constituição e Justiça. Da Rádio Câmara de Brasília, Silvia Munhato.
13: Direitos Humanos.
14: Raimundo, do PT do Rio de Janeiro, defende a aprovação de projeto que cria uma política nacional para a população em situação de rua. Relator da proposta, ele afirma que um dos objetivos é combater a aporofobia, definida como medo, rejeição ou distanciamento em relação às pessoas pobres.
18: Aporofobia é um termo que poucas pessoas talvez tenham familiaridade com ele, mas é pavor aos pobres, isso é temor aos pobres, medo dos pobres, quer dizer, distanciamento dos pobres. E nós sabemos que há muitas pessoas empobrecidas no nosso país, a população em situação de rua, na última contagem que temos, ela chega a quase 350 mil pessoas no Brasil, e são homens e mulheres, nossos irmãos e irmãs, que merecem ser respeitados e que têm direito aos direitos que qualquer cidadão brasileiro tem.
15: Raimon pondera que a iniciativa busca não apenas assegurar direitos básicos, mas também promover uma mudança cultural que supere a aporofobia. O parlamentar reitera que quer garantir a dignidade da pessoa humana em todo o território nacional.
13: Segurança Pública.
14: Guilherme Derriti, do PP de São Paulo, defende a criação de regras para investigar crimes digitais e ampliar a cooperação entre órgãos públicos e plataformas. A ideia é compartilhar dados em casos de situação de emergência, como abuso sexual de crianças e adolescentes e maus-tratos contra animais.
15: Guilherme Derriti também quer reforçar o combate aos crimes digitais com estruturas especializadas dentro das secretarias estaduais de segurança pública. O projeto do deputado estabelece regras de transparência para as plataformas e atualiza a legislação sobre a exploração sexual infantil na internet.
14: Sóstenes Cavalcante, do PL do Rio de Janeiro, apresentou o projeto que proíbe a venda de réplicas da carteira de identificação da pessoa com transtorno do espectro autista e de documentos semelhantes. Ele explica que o objetivo é evitar a fraude do documento de forma gratuita.
15: Sóstenes Cavalcante afirma que essa comercialização pode levar famílias a comprar documentos sem validade oficial, além de abrir espaço para o uso indevido de benefícios. O projeto do parlamentar prevê multa de R$ 1.000 a R$ 10.000, com valor dobrado em caso de reincidência.
14: Projeto de Luísa Erundina, do PSOL de São Paulo, determina que o crime de feminicídio nunca seja considerado crime militar. A deputada entende que esses casos devem ser julgados pela justiça comum, mesmo que o crime ocorra em quartéis ou envolva integrantes das Forças Armadas.
15: Luísa Erundina argumenta que o feminicídio é motivado pelo ódio e pela violência de gênero, e não tem relação com a disciplina militar. Para ela, a medida garante que os acusados sejam julgados pelo tribunal do júri para evitar decisões corporativistas.
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0: Novas leis viabilizaram a Copa Feminina de 2027 e propostas aprovadas reforçam o protagonismo das mulheres no futebol. A reportagem é de José Carlos Oliveira.
1: A realização da Copa Feminina de Futebol e o fortalecimento do protagonismo das mulheres no esporte passam pelo Congresso Nacional. Deputados e senadores já aprovaram leis que viabilizam a competição prevista para 2027 e analisam várias propostas de incentivo permanente às jogadoras desde as divisões de base. Uma das leis, já em vigor, permite que as 8 cidades sedes da Copa deem isenção de ISS, Imposto sobre Serviços, para empresas envolvidas na organização do evento. Outra lei regulamenta direitos e deveres da União e da FIFA durante a Copa. A relatora do texto na Câmara, a deputada Gleisi Hoffmann, do PT do Paraná, destacou os reflexos positivos da competição para o Brasil.
2: Ao investir em um grande evento, cria empregos, estimula a economia do turismo e melhora a infraestrutura com o legado de obras. Contribuirá para o alcance de objetivos como viabilizar a entrega de infraestrutura esportiva e para esportiva e a fomentar a prática do futebol feminino em todas as regiões do Brasil.
1: A chamada Lei Geral da Copa Feminina traz regras sobre comércio nas áreas dos eventos, publicidade, exploração de marcas e imagens, concessão de vistos para trabalhadores estrangeiros, venda de ingressos, segurança pública e funcionamento de serviços durante a competição. A aprovação não foi unânime. O deputado Kim Kataguiri, do Missão de São Paulo, lembrou a Copa Masculina de 2014 para criticar o fato de o Brasil sediar outro evento da FIFA.
3: O discurso de que a Copa deixa infraestrutura, deixa legado é falacioso, a gente já escutou essa balela, não deixou nada. A FIFA vem, saqueia o país e depois vai embora.
1: O Brasil participou de todas as 9 edições anteriores da Copa Feminina e tem a maior artilheira da competição, a alagoana Marta, com 17 gols em 22 jogos de 6 Copas. A Copa Feminina de 2027 será a primeira na América do Sul. Vai reunir 32 seleções entre 24 de junho e 25 de julho do ano que vem, com jogos em Belo Horizonte, Brasília, Fortaleza, Porto Alegre, Recife, Rio de Janeiro, Salvador e São Paulo. A Câmara ainda analisa vários outros projetos de lei para incentivar o futebol feminino. Os textos tratam de incentivos financeiros e superação da discriminação de gênero, entre outros temas. O deputado Marcos Braz, do PSDB do Rio de Janeiro, tem proposta com foco nas categorias de base.
4: Obriga que escolinhas de projetos de futebol financiados com dinheiro público federal ofereçam turmas femininas. Não dá mais para o Estado financiar projeto esportivo que só enxerga o menino. Se tem verba pública, tem que ter vaga para a menina também. Assim que a gente forma a próxima Marta.
1: A ex-deputada Carla Aires, do PT de Santa Catarina, atualmente vereadora em Florianópolis, é autora de projeto de lei que cria o marco legal do futebol feminino. Da Rádio Câmara de Brasília, José Carlos Oliveira.
0: Homenagem.
5: A Câmara realizou sessão solene para a entrega da Medalha do Mérito Evangélico Daniel Berg e Gunnar Wingren, por iniciativa de Raimundo Santos, do PSD do Pará. Ele lembra que 12 pessoas foram homenageadas com a medalha.
6: Então, o reconhecimento que a Câmara dá com essa medalha precisa reconhecer aquelas pessoas ou instituições que tiveram serviço de cunho evangelístico, mas com seus reflexos notadamente percebidos em favor da sociedade, levando não só o evangelho, mas levando a cidadania, a inclusão social, o apoio às pessoas desassistidas, onde o Estado às vezes não consegue chegar. É importante saber que essas igrejas não chegam sozinhas ali. Há líderes, há pastores, há pastoras, pessoas ou instituições que prestaram grandes serviços de evangelização, mas que os reflexos alcançaram centenas, milhares, milhões de pessoas.
0: A sessão solene para a outorga da Medalha do Mérito Evangélico Daniel Berg e Gunnar Wingren aconteceu em junho. Segundo Raimundo Santos, a escolha do mês é uma homenagem ao aniversário da Assembleia de Deus, fundada em 18 de junho de 1911, na cidade de Belém, no Pará.
7: Saúde.
5: A Câmara aprovou o projeto que obriga o acompanhamento em tempo real dos estoques de medicamentos do SUS. A reportagem é de Marcelo Larcher.
8: A Câmara dos Deputados aprovou o projeto que cria um sistema para acompanhar em tempo real o consumo, o abastecimento e o estoque de remédios e produtos do Sistema Único de Saúde, o SUS. O projeto, já aprovado pelo Senado, determina que o governo federal, estados e municípios devem manter em conjunto dados atualizados sobre a quantidade de produtos e medicamentos em estoque. Isso vai permitir um acompanhamento constante dos níveis de produtos à disposição, inclusive das farmácias populares. A administração do sistema será compartilhada entre os gestores federais, estaduais e municipais do SUS. A justificativa para o projeto foi um relatório do Tribunal de Contas da União que apontou falha do Ministério da Saúde no acompanhamento dos estoques de medicamentos usados durante a pandemia de Covid-19. A proposta foi aprovada de maneira simbólica pelo plenário da Câmara. Antes disso, o relator na Comissão de Seguridade Social e Família, o deputado Luiz Lima, do Novo do Rio de Janeiro, disse que a criação de um sistema que possibilite a consulta aos estoques públicos de medicamentos e produtos para a saúde contribui para a eficácia e transparência da gestão. Mauro Junqueira, secretário executivo do Conselho Nacional de Secretarias Municipais de Saúde, o CONASENS, disse apoiar o controle de estoque, mas apontou problemas que precisam ser sanados para que haja um acompanhamento em tempo real. Ele explicou que o que foi acertado após o relatório do TCU foi a atualização diária dos dados na Base Nacional de Assistência Farmacêutica, o sistema atual, de modo que se saiba o nível de estoque relativo ao dia anterior. Para Mauro Junqueira, nem todos os municípios conseguem hoje fazer esse controle em tempo real.
7: Tem muitos municípios com dificuldade de conectividade, de infraestrutura. Além disso, o SUS gera diariamente um volume muito grande de dados que precisam ser armazenados, processados e integrados. CONASEMES, como a voz dos municípios no SUS, é totalmente favorável à transformação digital no SUS, mas para chegar ao controle em tempo real em todo o país, é preciso superar desafios importantes de conectividade, de infraestrutura e do subfinanciamento do Sistema Único de Saúde.
8: O projeto que cria um sistema para acompanhar em tempo real o consumo, o abastecimento e o estoque de remédios e produtos para a saúde no SUS será enviado para a sanção presidencial e já pode virar lei. Da Rádio Câmara de Brasília, com informações de Antônio Vital, Marcelo Larcher.
0: Paulo Soares, do Podemos de São Paulo, trabalha em projeto para atualizar a tabela do SUS e melhorar o financiamento de santas casas e hospitais filantrópicos. O deputado afirma que a defasagem nos valores pagos por procedimentos médico-hospitalares compromete o funcionamento dessas unidades.
9: São santas casas vivendo no sufoco, são hospitais filantrópicos à beira da falência, são irmandades tentando entregar a chave para a promotoria para ver o que se faz com aquilo, porque não há uma sustentabilidade financeira daquilo tudo. Como é que se sustenta hoje uma santa casa, um hospital filantrópico, sendo que alguns dos procedimentos prestados ali dentro estão com a tabela defasada perante o SUS há 20, 23 anos?
5: Paulo Soares defende revisões periódicas da tabela para que os hospitais não dependam de negociações políticas pontuais. Ele também aponta que a medida pode ajudar a descentralizar atendimentos, reduzindo deslocamentos de pacientes de cidades menores para polos regionais.
0: Economia. A Câmara aprovou o projeto que estabelece diretrizes para fortalecer a indústria brasileira com estímulos à inovação e à geração de empregos. Márcio Biolchi, do MDB do Rio Grande do Sul, apoia o texto que também busca reduzir a dependência de produtos e tecnologias estrangeiras.
5: Márcio Biolchi ressalta que entre as medidas previstas estão incentivos à produção nacional por meio de bens e serviços desenvolvidos no país. A proposta ainda reforça mecanismos de defesa da indústria brasileira diante de práticas comerciais consideradas prejudiciais no mercado internacional.
0: Delegado Caveira, do PL do Pará, apresentou o projeto para proteger consumidores que utilizam poços, cisternas ou outras fontes regulares de abastecimento de água. A proposta visa impedir que concessionárias obriguem esses usuários a desativar a fonte alternativa por existir rede pública disponível.
5: O texto de delegado Caveira também proíbe a cobrança de tarifa quando o serviço não é utilizado. De acordo com a proposta, nos imóveis abastecidos por fontes alternativas, a cobrança pelo esgoto deverá considerar o volume efetivamente medido ou outro método técnico de cálculo.
0: Transportes. Projeto de Fernando Monteiro, do PSD de Pernambuco, pune concessionárias de aeroportos por atrasos e falhas em serviços. A proposta autoriza a Agência Nacional de Aviação Civil, a ANAC, a aplicar sanções a concessionárias que descumprirem indicadores de qualidade em etapas como desembarque e restituição de bagagens.
5: Pelo texto de Fernando Monteiro, as penalidades variam de advertências e multas até a caducidade da concessão em casos graves. Para o congressista, a medida protege o passageiro e garante a eficiência no atendimento pós-pouso.
0: Educação. A Câmara aprovou a preferência no ProUni para candidatos afastados do convívio familiar. Conheça as medidas propostas com a repórter Paula Bittar.
10: A Comissão de Constituição e Justiça da Câmara aprovou uma proposta que dá prioridade, em caso de empate na fase de pré-seleção do programa Universidade para Todos, o ProUni, a estudantes com histórico de afastamento do convívio familiar. O afastamento deverá ter sido motivado por negligência, discriminação, exploração, violência, crueldade ou opressão. O relator, deputado Roberto Duarte, do Republicanos do Acre, ressaltou que a proposta está alinhada a preceitos constitucionais, como o princípio da dignidade humana, o direito à educação como dever do Estado e o princípio da igualdade.
11: Esses jovens enfrentaram barreiras imensas até aqui. Garantir o acesso ao ensino superior é dar a eles a oportunidade de reconstruir suas histórias com dignidade e conquistar a independência financeira. A educação transforma vidas e, quando formamos profissionais que superaram tantas adversidades, fortalecemos toda a nossa sociedade.
10: A proposta que dá prioridade em caso de empate na fase de pré-seleção do programa Universidade para Todos, o ProUni, a estudantes com histórico de afastamento do convívio familiar vem do Senado, onde já foi aprovada. Portanto, já pode seguir para a sanção presidencial, a menos que haja recurso para votação pelo plenário da Câmara. Da Rádio Câmara, de Brasília, Paula Bittar.
5: Felipe Francischini, do Podemos do Paraná, pede que a Câmara, com o apoio do Tribunal de Contas da União, fiscalize a aplicação de recursos da merenda escolar em Grajaú, no Maranhão. A ideia é apurar possíveis irregularidades em uma licitação de mais de 12 milhões de reais.
0: Para Felipe Francischini, há indícios de entrega de alimentos antes da conclusão da licitação e um aumento de mais de 500% no valor do contrato em relação ao ano anterior. Ele defende ainda a identificação dos responsáveis e eventual ressarcimento ao erário, caso as irregularidades sejam confirmadas.
5: A Câmara analisa projeto que altera a Lei de Diretrizes e Bases da Educação para garantir aos pais ou responsáveis o direito prioritário de orientar a formação moral e ética dos filhos. Márcio Onaiser, do Solidariedade do Maranhão, explica que o objetivo é exigir que as escolas deem transparência sobre temas sensíveis.
0: O texto de Márcio Onaiser proíbe que escolas imponham conteúdos que contrariem as convicções familiares ou façam direcionamento ideológico. De acordo com o autor, a medida não cria censura, mas reforça a parceria e o diálogo entre a família e a escola.
5: Termina agora o Jornal Câmara dos Deputados, produzido pela Rádio Câmara, com trabalhos técnicos de Everson Urani e a apresentação de José Carlos Andrade e Luciana Vieira. Uma boa noite para você.
0: Uma ótima noite. A Voz do Brasil está de volta na segunda-feira. Excelente fim de semana.
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0: Eita coisa boa! Chegou a sexta-feira, dia de alegria. Fim de semana começou. Hoje, sexta, dia 11 de setembro, tem música boa, tem aquela, com a cara do nosso fim de semana. Para começar muito bem o Arena de hoje, Jorge Henrique Rodrigo com ela, Marília Mendonça. Vai lá em casa hoje.

0: sobra, viu, Jair?
1: Sobra.
0: Mas nota 7 passa tranquilo de ano.
2: Felipe Araújo com Luan Pereira, Body Splash. E um beijo para Paola, final do telefone 7742. Antônio também participa no 3499-136-2203. Ele gostaria de ouvir o Cristiano Araújo. Já salvei o seu pedido, queridão. E a Thelma tá curtindo a gente. Ela manda um beijo pro seu namorado Nelson. Muito obrigada pela companhia de vocês.

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Encerrando a sequência aqui no Arena Up, David Guetta com Bebe Rexha, I'm Good. Antes, Jorge Mateus, Paredes. Música que o Jorginho nos pediu, final do telefone 5857. Um beijão, Jorginho. Eu não demoro, gente. Espera aí.

0: 10:27. 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

0: 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Aqui tem música boa, tem aquela com a cara do nosso fim de semana. Capricha na sexta-feira à noite. Esse é o Arena Up. Zé Neto e Cristiano, hoje eu tô excelente.
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0: Cristiano, essa música não falava de amor?
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4: Thiago York com o Grupo Menos é Mais, A Mente Ver. Daniel Xavier, muito obrigada pelo carinho, um beijo pra você, beijo pro Adilson Ferreira, ele também tá curtindo a gente e participou lá no meu Insta, no Sou Ana Paula Barros, uma ótima sexta. E a Natália gostaria de ouvir Simone Mendes e já tem dois fugitivos, Nath.

música que encerra a sequência com Alok. Eu volto depois do intervalo. Vamos ouvir juntinhos Henrique e Diego, Senha do Celular.

0: 10:56.
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De volta para agitar a sua sexta-feira à noite. Muito obrigada pela sua companhia. Esse é o Arena Up. Henrique Diego, senha do celular.

aparece João Bosco e Vinícius, Chora Me Liga. Um beijo para Simone, final do telefone 1560. Aninha, indo viajar com o meu namorado e minha família. Estou tão feliz. Aproveite, Simone. Obrigada por compartilhar. Bom fim de semana. Um beijo para o Otto, final do telefone 1270. E o Amauri também está curtindo a nossa programação. Um beijão para você, Amauri. Bom trabalho. Ele é motorista.

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0: Intervalo comercial chegando. Para encerrar a sequência, o Thiaguinho com Billy SP em busca da minha sorte. Eu não demoro.

0: 11:23. 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

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Excelente fim de semana para você e obrigada pela sua companhia. Você está curtindo o Arena Up junto comigo, claro. João Neto e Frederico, tá combinado?

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Aqui na programação, o Luan Santana solteirou. E no meu Insta, quem participa? Bernardo Garcia, um beijo pra você. Kielson Santos, um beijão. Obrigada pela companhia. Afonso Moreira, muito obrigada pela participação lá no Sou Ana Paula Barros. Uma ótima noite pra vocês e caprichem no fim de semana.

0: Hora de encerrar o Arena Up desta sexta. I Just Might com Bruno Mars. Antes o Cristiano Araújo. Hoje eu tô terrível. Muito obrigada pela sua participação no 3499-136-2203. Obrigada também lá no meu Insta, no Sou Ana Paula Barros. Um lindo fim de semana pra você. Beijo da Ruiva. Fica bem.
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3: 11:57.
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12: Olá, boa noite. Tudo certinho por aí? Como está sendo o seu fim de semana? Neste sábado, dia 12 de setembro, tem No Ritmo do Amor. E eu, Ana Paula Barros, te faço companhia. Vamos ouvir boa música. Vamos ficar agarradinhos. Eu começo com The Stylistics. You Make Me Feel Brand New.

0: meia-noite e 28.
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10: Aqui você pode participar a hora que você quiser. O nosso WhatsApp é o 3499-136-2203. Lá no meu Insta, no Sou Ana Paula Barros, você também pode deixar o seu alô. Janet Jackson, Come Back to Me.

Passando por aqui, Billy Joel, Just the Way You Are. Quem passa também é o Aníbal, final do telefone 1324. O Jorge é motorista, tá curtindo a gente. Hoje de folga, né, Jorginho? Aproveite a sua folga.

0: Meia-noite, 59.
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2: A gente não percebe, mas os nossos pensamentos já decidiram o nosso dia antes da gente acordar. Por isso, eu sempre digo no programa, pense nas coisas boas da vida, traga à memória aquilo que te dá esperança. The Gorgeous, Don't Look Back. Uma ótima noite para você.

O americano Bruce Springsteen aqui no Ritmo do Amor com Streets of Philadelphia. Um beijo para o Severino, final do telefone 1024. Um beijo para a Isabel, final do telefone 9042. Obrigada pelo carinho de vocês.

Hora de encerrar a sequência e dessa vez com Dionne Warwick, Heartbreaker. Antes o Lulu Santos, Apenas Mais Uma de Amor. Não saia daí, eu volto já.

0: 1h28.
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0: Se você acabou de chegar, seja bem-vindo aqui no Ritmo do Amor. Você curte boa música, a gente conversa um pouco sobre a vida, você relaxa. Participe no 3499-136-2203. Esse é o nosso WhatsApp. Phil Collins, Against the Odds. Uma ótima noite para você.

A voz de Toni Braxton aqui no Ritmo do Amor, Breathe Again. Antes a Ana Vilela, Trem Bala. Um beijo para o Eládio, um beijão também para a Abigail e muito obrigada pelo carinho, Ingrid. Um beijo para você.

0: E neste sábado eu encerro no ritmo do amor com Human Lee, Human, antes porque eu sei que amor te dance. Muito obrigada pela sua companhia e obrigada pela participação no 3499-136-2203. Um ótimo fim de semana para você e eu te espero lá no meu Insta, no Sou Ana Paula Barros. Beijo da Ruiva, fica bem, até amanhã.
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0: 1:56.
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1: Olá, tudo bem com você? Agora começa o Sonâmbulos e eu, Ana Paula Barros, te faço companhia nessa madrugada, em todas as madrugadas. Lembre-se, você não está sozinho e essa programação foi feita para te fazer companhia, para te distrair. Eu sei que tem muita gente trabalhando, então, para você, um ótimo trabalho.
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1: A primeira de hoje é Jorge Mateus. Ai, ai.

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1: Agora todo mundo levanta a mãozinha pra cima. Bate assim com a gente. Tchau, tchau.

0: do nosso intervalo comercial, mas eu não demoro.
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4: Duas e 28.
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0: De volta com Sonâmbulos para te fazer companhia todas as madrugadas. Se você está trabalhando, bom trabalho para você.
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0: Ele a gente curte, Thiaguinho.

0: música. Até de madrugada, Sonâmbulos.
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0: Vem não, viu? Perdeu.
1: Nunca mais.
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0: Marcando presença no Sonâmbulos, Henrique Juliano. Aqui no Sonâmbulos sempre tem música boa. Depois do intervalo, eu continuo com você.
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3: Duas e 59.
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De volta com Sonâmbulos e você é sempre muito bem-vindo. Sonâmbulos. É a vez do Zé Neto e Cristiano.

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0: Marcando presença no Sonâmbulos, Gustavo Lima. Hora do intervalo comercial, mas eu volto bem rápido. Me espera.
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0: Três e 27.
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0: Esse é o Sonâmbulos e com você o programa fica muito melhor.
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0: É a vez da dupla Diego e Vitor Hugo.

0: marcando presença no Sonâmbulos, Matheus e Cauã. Esse é o Sonâmbulos e com você o programa fica muito melhor.
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9: A sua melhor companhia nas madrugadas. Eu tô de volta com Sonâmbulos.
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9: Felipe Rodrigo desfila.

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0: Mais um intervalo pra gente. Eu não demoro.
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0: Quatro e 27.
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0: Que bom que você tá aí do outro lado curtindo a nossa programação. Agora tem Henrique e Juliano.

0: Mari Fernanda.
1: Laura Prado.
2: Que delícia estar com você.
1: Que pancada de mulher, né?
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0: comigo neste sábado. O Sonâmbulos termina já com gostinho de quero mais. A gente preparou a programação para você se distrair, pensar nas coisas boas da vida e, claro, nesse fim de semana, realizar muitas coisas boas também. Beijo da Ruiva, fica bem.
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0: 4,57.
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Estamos chegando por aqui no seu final de semana, né? Eu sou o Luciano Leão, que bom falar com você. Bom demais estar aqui com você todo dia. É, todo dia eu, a produção, a gente prepara o melhor programa pra você. É o Pé no Barro. O Pé no Barro vem cheio de saudade. Saudade que viaja com a gente, né? Ó, Roberta Miranda tem pra você também, por exemplo, hoje, vamos relembrar uma de Bruno e Marrone. E pra começar, a saudade vem forte. Vem com Chitãozinho e

comecinho apenas aqui no Pé no Barro. É, gente, ainda tem muita história a ser contada, viu? Pode ficar por aqui que você vai relembrar daqui a pouquinho. Vai ter, por exemplo, Gino e Geno. Não vou nem

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3: E a saudade continua forte. Aqui no Pé no Barro tem a clássica, tem Caminheiro, lembra? Liu e Léo.

0: 5:55.
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6: Quero continuar com você por aqui. Com o pé no barro, a gente vai relembrando as histórias do sertanejo. Eu sou o Luciano Leão. Que prazer sua companhia. A melhor do mundo, viu? Vamos abrir essa hora com uma frase? Vamos? Ó, vamos falar sobre os erros. É, quem nunca errou, né? Olha, a única pessoa que tá isenta de erros, que nunca erra, é aquela pessoa que não se arrisca. Tem que se arriscar, gente. Agora tem César Menotti e Fabiano.

a gente vai relembrando, cada música aqui é desse jeito, a emoção toma conta, né? Pé no Barro tá aqui é pra fazer você se emocionar mesmo. Emoção que vem já já com César e Paulinho, com

0: 6h27.
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Rapaz do céu, que delícia de programa, o Pé no Barro de hoje, que vai ficando por aqui, deixando o seu final de semana ainda melhor, sempre com a saudade que bate forte, né? Eu, Luciano Leão, vou nessa, Pé no Barro volta amanhã no mesmo horário. E ó, na sequência, tem a propaganda eleitoral gratuita obrigatória. Beijo!

0: 6h55.
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5: 7h27.
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12: Olá, muito bom dia, amigas e amigos ouvintes. Está começando agora o Sabadão da 91.
1: Claro.
12: A partir de agora até as 9h30, muita moda boa pra gente curtir juntos o seu início de final de semana. Duas horas com as melhores músicas, os sucessos de banda, o melhor da música gaúcha e também a música sertaneja, passando por aqui no seu sabadão. Hoje é dia 11 de setembro de 2026, é 12 de setembro de 2026. Eu sou Maroneski na apresentação, aqui com a gente também, Legal Richard, fazendo aquele atendimento muito especial para você, amigo ouvinte, que participa com a gente.
13: Que isso, meu filho, calma.
12: E do sabadão é assim, é muita moda boa e também muitos brindes para você que participa aqui da nossa programação. Hoje temos o sorteio do café com leite mais pão de queijo do Alto Posto Bom Princípio, também churrasco de gado da Casa de Carnes Bertoldi, uma petisqueira da Maronês Materiais de Construção e também o kit churrasco do Super Dia.
14: Então me liga!
12: Vem participar com a gente aqui através do WhatsApp 9935-6377 e também está valendo sua participação aqui através do Face e da Live.
11: Aô, potência!
12: César e Paulinha abrindo a nossa programação musical Balançando o Esqueleto. Bom dia!
15: Música.

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3: 7:36, olha, é no próximo domingo, né? A festa do padroeiro de San Roque aí na comunidade da linha Bom Princípio. Você é convidado a participar com a gente. É no próximo domingo, dia 20, é a grande festa, tradicional festa do padroeiro San Roque aí da comunidade da linha Bom Princípio. 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
4: Bom dia!
3: Bom dia especial aqui para a Claudineia Corbani, ela que está lá na Vila Esperança, ligadinha com a gente. Aquele abraço também aqui para a Clenir Gorowski, lá do Jardim Floresta, por aqui também com a gente, Eluir Bruno Matias, aquele abraço aqui também para a Laura Rodrigues, do loteamento Vila Bela, Valdecir Vicini também com a gente, aquele abraço aqui para Emanuele Pogliato, lá do Vila Bela, também aqui a Marivane Fagundes, o Gilmar Jora, Gilberto Gomes, também Ivan Lucas da Silva, os amigos lá do Santa Mônica, e por aqui também, ligadinho com a gente, né, família Kempa, né? Amigo Márcio, também a Clementina e também o Paulo César Kempa lá do Santa Mônica. Abraço a todos, obrigado.

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2: Interativa FM, 7 horas e 46 minutos. 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Olha, queremos mandar um alô especial, um bom dia para a Daniela Zeferino Bueno, lá do loteamento Vale dos Pássaros, também a Isabel Gregorec, do São Francisco, a Paulina Leria Sikorski, ela que é lá do Água Verde. Bom dia também para a Márcia da Costa, lá do São Francisco, a Zilda dos Santos Tavares, também do Vale dos Pássaros. Aquele abraço aqui para o amigão Newton Fagundes e também o Edilson da Silva, eles que estão lá, no, e o Ademilson da Silva, também lá do Santa Mônica. Altemir Devitt, meu amigo gaúcho, lá do Santa Paulina, aquele abraço especial aí. E também a Jennifer Reisel, ela que é lá do Santa Paulina, também a Leonir Bortolomedi e a Marlene Titão, também lá do Água Verde.
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5: Olha, são 7 horas e 55 minutos. Olha, está acontecendo e o primeiro Festival Intermunicipal da Canção aí de Pinhal de São Bento. E você é convidado a participar, né? Houve a eliminatória ontem e hoje é a final. E você vem e pode participar com a gente aqui nesse sabadão, a partir das 21h30, né? É a grande final, reunidos classificados. Uma noite que promete ser inesquecível. A entrada é gratuita, né? Chame a família, convide os amigos e venha prestigiar este grande evento da música sertaneja aqui em Pinhal de São Bento. Hoje à noite, né, você é convidado a participar com a gente do primeiro Festival Intermunicipal da Música Sertaneja de Pinhal de São Bento. 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Olha, queremos mandar um dia especial para a Eliette Butch, né, ligadinha com a gente. Aquele abraço aqui também para a Marta Luciane da Silva, lá do Água Verde. A Márcia Fagundes, do São Francisco, também. Inês Varjoca, da linha Santa Rita. Amigão Primo Zibete, aquele abraço aqui também para a Clarice Américo, do Água Verde. A Marli Maronese, também com a gente, lá do bairro Açari. Também a Ilana Schneider, ela que é do Industrial Gilberto Simoneto. A Neuza Carvalho, do São Francisco. E também a Maiara Carnete, do Colina Verde.
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4: Interativa FM, 8 horas e 6 minutos. Olha, seja bem-vindo aqui à programação do Sabadão da 91. 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Olha quem está com a gente nessa manhã de domingo, participando aqui da programação, amigão Fiorindo Sajorato e também a Olga Sajorato lá do Santa Mônica. Aquele abraço também para o amigo Jorginho Schneider. Também por aqui com a gente aqui é o Júnior do Amaral, lá do bairro Açari, a Mareli Pimentel, do Jardim das Palmeiras. Bom dia para a Isolete Roveda, ela que é lá do Santa Mônica. Também com a gente por aqui é a Silvana Silva, do Colina Verde, Leonardo Zaboto, Menino Deus, também o Neilo Patini aqui do Centro, e também a Mariluce Borges, lá do Loteamento Notável.
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4: Tudo bem, são 8 horas e 18 minutos. Olha, acontece no próximo domingo, dia 20, né? A tradicional festa do padroeiro de San Roque na comunidade da linha Bom Princípio. E você é convidado a participar. Comunidade convidando você para participar dessa grande festa, tradicional festa do padroeiro San Roque da linha Bom Princípio. 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Olha, aquele abraço especial aqui para a Fátima da Silva, lá do loteamento universitário, também por aqui com a gente, a Raquel Busti de Oliveira, do São Francisco, a Eloí do Amaral, lá do bairro Santa Mônica, por aqui também com a gente, Helenice Vanso, e também o nosso amigo Arnaldo Mucial. Aquele abraço especial, obrigado pela companhia. E também a Adair Antônio dos Santos, amigo Adair, a do bairro São Francisco. Aquele abraço aqui também para a Rosimere Vicini Mazuco, lá do 16 de novembro. Também o Cristiano Vilante, do São Francisco. Meu amigo Fredolino Ribeiro Borges, lá do Arroio do Tigre.
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3: 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Olha, queremos mandar um bom dia especial aqui para a Rafaela Monique de Sena Lara, ela que é lá do bairro Rondinha, também Beloni do Amaral, lá do bairro Açari. Bom dia também para a Marlene Aparecida Schneider, do Industrial Gilberto Simoneto, por aqui também com a gente. A Ivanilda de Carvalho, lá do bairro Rondinha, aquele abraço. Bom dia também para a Karine Mor, ela do Santa Paulina, por aqui também com a gente. A Neiva Bock, toda a família lá do bairro Açari. Vanessa Sartoro, lá do também. E os filhos Diego e o Guilherme, né, estão ligadinhos com a gente. Um abraço também para a estão ouvindo pela Alexa, né, lá no quilômetro 47, né, a Vanessa Sartoro e também, né, os filhos o Diego e o Guilherme. Aquele abraço especial aos amigos lá do quilômetro 47. Aquele abraço também para a Milena Cecília Delane Lopes, ela que é lá do Nossa Senhora das Graças.
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3: Tudo bem, são 8 horas e 41 minutos. 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
4: Bom dia!
3: Bom dia aqui para a Roseli Marzeves, que também é Jennifer Mânica, e o Matheus Mânica, os amigos lá do Santa Mônica. Aquele abraço aqui também para a Suzana Lisenfeld, Gabriel Lisenfeld, também aquele abraço para a Eliette Kipper Babix, também lá do Santa Mônica. Aquele abraço aqui para o Claudio Mir Alves de Oliveira, lá do loteamento Miller. Abraço aqui também para o Ramon, lá da Água Boa Vista, né? Por aqui também o Paulo Deola, ele que é lá do Jardim das Palmeiras. A Rose Teodora, aqui do centro. E também, né, o Valderi Delane, lá do Colina Verde.
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4: Interativa FM, 8 horas e 52 minutos. 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Olha, queremos mandar um bom dia especial, um abraço aqui para a Beloni Barcelos, ela que é lá do São Francisco, né, ligadinha com a gente, participando aqui da programação. Também a Salete Rabaioli aqui do centro, Flávio Solano do bairro São Francisco. Abraço aqui, um bom dia para a Eva Fiatkowski, também do São Francisco, lá da Vila Esperança. Aline do Rosário, a Letícia Machado, também do Santa Paulina. Bom dia aqui para a Sônia Soares, do Nossa Senhora das Graças. Adilson Correia da Silva, ele que é lá do Colina Verde. Rosane Ferreira Morinel, também do Santa Mônica. Bom dia para Emily Cardoso, do Jardim Floresta. Também lá do Santa Mônica, né? Franciele Belusso, toda a família Belusso, aquele abraço. E também amigão Giliardo de Moraes, lá do loteamento Maronês.
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4: 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Olha, queremos mandar um alô especial, um bom dia para o Rudimar Orlandini, lá na linha Santa Rita. Por aqui também com a gente o Lucas Sauer, do Menino Deus, a Rosane Ferreira, da linha Santo Tomás também, Tatiane França, ela que é lá do bairro São Francisco, a Ivânia Capelari dos Santos. Abraço aqui, um bom dia também para Inês Gonchorroski do Santa Mônica, também Isabela Alonso, a Eduardo Soares Ribeiro, ele que é lá do loteamento Vivan, também Guilherme Tomazini, do Nossa Senhora das Graças. Bom dia aqui para a Flávia Prestes, lá do Pinhão de São Bento, também lá do Colina Verde, por aqui com a gente, a Lacir Delane e também a Ediane Santana, lá do bairro Rondinha.
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4: Olha, são 9 horas e 15 minutos. 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Olha quem está por aqui participando com a gente aqui, a Deolina dos Santos. Alô, Deolina, aquele abraço aí também. O seu Antônio, a Dalinha Jacutinga, lá de Santa Isabel do Oeste. Né? Obrigado pela companhia aí. E também a Vitório Rosinski, amigo Vitório Rosinski, lá do Santa Mônica. Aquele abraço aqui também para a Valentina Neves Tomazini, do Nossa Senhora das Graças. João Afonso de Moura, também do Colina Verde. Aquele abraço aqui para a Ellen Valentina Zaleski, aqui do centro, lá do Colina Verde. Claudete Correia, também a Kátia Graziela Kowalski Coleto, ela que é lá do Santa Mônica. Clóvis Camargo também com a gente. Aquele abraço aqui para a Silvana Orso, da linha São Salvador. E também o Juvenal José Hermes, ele que é lá do Santa Paulina. Aô!

0: Olha, são 9 horas e 24 minutos. Não participou ainda com a gente? Participe agora mesmo, que dá tempo de você participar e concorrer aos prêmios desse sabadão. E vamos curtir agora um flashback. Na sequência, voltamos com o sorteio dos brindes aqui do Sabadão da 91.
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0: É isso aí, são 9 horas e 27 minutos. Chegou o momento de fazermos o sorteio dos brindes para você, amigo ouvinte, que participou com a gente nesta manhã de sábado. E vamos começando aqui com o sorteio do café com leite mais pão de queijo e do Alto Posto Bom Princípio.
1: Bora lá, saiu para Mariane Zabotti, do Colina Verde.
0: Valeu, Mariane, obrigado pela sua participação. 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
1: Parabéns aí, Mariane.
0: Vamos seguindo agora com o sorteio do churrasco de gado e da Casa de Carnes Bertoldi, né? 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
1: Saiu para o Renan Veloso, do Água Verde.
0: Valeu, Renan. Obrigado pela sua participação, né? Pode chegar por lá durante a semana e retirar o seu churrasco, carne de gado aí da Casa de Carnes Bertoldi.
1: Parabéns, Renan.
0: Seguimos agora com o sorteio de uma petisqueira da Maronese Materiais de Construção.
1: Saiu para Rosimari Vicini Mazuco, do 16 de novembro.
0: Valeu, Rosimari. Obrigado pela sua participação, né? Pode chegar por lá durante a semana e retirar o seu brinde. Uma petisqueira da Maronese Materiais de Construção.
1: Parabéns, Rosimari.
0: E vamos ver quem leva agora o kit churrasco aí do Super Dia, né? 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
1: Saiu para o Edmundo Antônio Kowalski, do quilômetro 50.
0: Valeu, Edmundo. Obrigado pela sua participação. Então, saiu para você hoje o kit churrasco aí do Super Dia.
2: Acabou. Que pena.
0: Vamos ficando por aqui com mais um Sabadão da 91, mas no próximo sábado, se Deus quiser, estaremos por aqui novamente com aquela seleção especial de músicas para você iniciar o seu final de semana com muita alegria e também muitos prêmios para você participando com a gente aqui no próximo sábado. Até sábado que vem. Tchau, tchau.
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6: 9:32.
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1: Olá, muito bom dia, Pere, bom dia a toda a região. Está chegando por aqui o nosso Super Manhã para você na melhor Rádio Interativa FM 91,7. Amanhã de sabadão, chegou o sabadão, final de semana, que maravilha, que beleza. Bom demais estar aqui, melhor ainda é ter você aí do outro lado, sempre ligadinho na sintonia da melhor. Seja muito bem-vindo, bem-vinda. Eu sou o Wanderley Silva e a partir de agora trazendo muita música, muito sucesso, informação, previsão do tempo e, claro, aquele super kit churrasco do Supermercado Manfroy para você que está aí curtindo a programação da 91. Já pode participar aí com a gente no 993563777. Não esquece, somente áudio, hein? Manda áudio para cá, 993563777. Não esquece seu nome completo, seu bairro, né? Confirmando a sua audiência para concorrer ao kit churrasco deste sabadão. E nesse clima aí a gente começa com Baitaca do Fundo da Grota, tchê.

0: Beleza, é isso aí, né? Antes de estar no Boteco, Douglas e Vinícius, assim a gente fecha o primeiro bloco de sucessos do nosso Superman lindo, maravilhoso, ensolarado. Daqui a pouquinho, previsão do tempo, né? Aquele tempo ruim, clima feio, acho que foi embora. Pelo menos esse final de semana, não temos aí previsão, né, de tempo severo, de chuvas, mas mesmo assim a gente vai confirmar daqui a pouquinho na previsão do tempo, não saia daí.
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0: Beleza, Interativa, 9 horas e 54 minutos. Bom dia, bom sabadão para você ligadinho na sintonia da 91. É você que tá trabalhandinho neste sábado aí na sua loja, no seu comércio, no seu estabelecimento. Manda aquele alô aqui para nós aqui, é 99356377. Eu mando aquele alô, aquele abraço especial para você nesta manhã de sabadão. 9h54, mandar um abraço aqui, deixa eu ver. 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
0: Beleza, valeu, Adri, um grande abraço, corre para Leve e aproveita, hein? Bora que bora, mandar um abraço aqui também, meu amigo Geraldito, tá aí ligadinho na sintonia, na peleia neste sabadão. Ali na barbearia do Geraldito. Valeu, maninho. Aquele abraço aí. Obrigado pela sintonia. E bora que bora. Bora que bora que hoje é sabadão. Hoje tem dia de sorteio do kit churrasco, oferecimento do supermercado Manfroy. A galera perguntando aqui, o que é esse kit churrasco aí? É faca? É tábua? Não sei o que. Não. É a matéria-prima aqui, né? A carne... Uma carninha da hora, linguiça, carvão, pão de alho, refrigerante, cervejinha, um caixinha de cerveja. Aí pra garantir o seu churrasco final de semana, né? Agora a chuva foi embora, solzinho tá aí. Aí dá pra né, fazer fumaça na churrasqueira. Bora que bora, 9h57, participações chegando por aqui. Olá, bom dia, bom dia.
11: Bom dia, sou Vanessa Sartoro, aqui da comunidade do 47. Quero participar do kit churrasco de hoje.
0: Valeu, Vanessa. Um grande abraço para você, todo o pessoal do 47, que se liga na programação da 91. Bora lá, bom dia, bom dia.
13: Oi, bom dia, Vanderlei. Aqui é a Saletera Baioli, da Rua Anchieta. Quero participar do kit churrasco. Bom final de semana a todos.
0: Valeu, Salete. Bom final de semana para você também. Obrigado pelo carinho da audiência. Bom dia, bom dia.
18: Bom dia, sou Líbera Sotoriva, do bairro Santa Mônica. Quero concorrer ao kit churrasco. Bom final de semana a todos.
0: Tá aí, a Líbera também, confirmando a audiência aqui no nosso Supermanhã. Aquele abraço, bom final de semana, bom dia.
19: Bom dia, Vanderlei. Tudo bom, meu guri?
0: Bom.
19: É o João, tá aí, Joaquim, aqui da Linha França. Estamos curtindo esse programa bom aí. Bota nós no sorteio. E roda aí pra nós o vidro de perfume do JM. Um abraço, tudo bom? Bom final de semana.
0: Valeu, tá aí o João Altair também na sintonia, confirmando a audiência. Um bom final de semana, obrigado pela sintonia. Bora lá, bom dia, bom dia.
20: Bom dia a todos, eu sou Sidney Flach, moro aqui no bairro Santa Paulina. Gostaria de participar aí do sorteio e tô desejando um ótimo final de semana para todos vocês.
0: Valeu, Sidney, um bom final de semana também, obrigado pela sintonia. E bora de música, corpo e alma, diga por quê.

0: É sexta-feira, já passou. Hoje é sabadão, Interativa 10 horas e 4 minutos. Bom dia, intervalinho, já volto. Vai mandando seu áudio pra cá no 9935-6377. Somente áudio, hein, pessoal? Galera que tá mandando texto lá, manda áudio pra concorrer com o Kit Churrasco. Só áudio, hein? 10 e 5, intervalinho, já volto.
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17: Tudo bem, Interativa, agora 10 horas e 14 minutos, 10 e 14, bom dia, você ligadinho na sintonia da 91, bora lá que é o sabadão tá só começando, aí já temos meio atrasado aqui, né, já congestionou aqui as mensagens, já temos atrasado, mas vamos lá, engatando marcha, indo pra cima, que o sabadão promete. Vai mandando aí sua participação, seu áudio pra cá, 99356377. 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Bom dia, bom dia.
33: Bom dia, Manderley. Aqui é a Márcia Fagundes, do bairro São Francisco. Estamos ligadinho, quero participar do sorteio do kit churrasco.
17: Beleza, valeu, Márcia. Um grande abraço, obrigado pela sintonia. Vamos lá, bom dia.
34: Bom dia, aqui é a Neuza Carvalho, do bairro São Francisco. Gostaria de participar do sorteio. Tô ligadinho na Interativa, um ótimo final de semana a todos.
17: Valeu, Neus, um ótimo final de semana para você. Obrigado pelo carinho da audiência, da sintonia. Bom dia, bom dia.
35: Oi, bom dia, meu nome é Gabriela Grez Isaac, eu moro aqui na linha São Salvador. Gostaria de participar do sorteio do kit churrasco. Gostaria de pedir a música Todo Mundo Vai Sofrer. Um abraço a todos e tenha um bom fim de semana.
17: Beleza, valeu, Gabriela, um grande abraço, é isso aí, todo mundo vai sofrer, rapaz, e laia.
0: Vou não, quero não, posso não. Bom dia. 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
1: Bom dia. Gostaria de participar do sorteio de churrasco. Tereza Pires Santos Isabel Oeste.
0: Olha só, saiu até a vinhetinha lá no áudio da Tereza. Valeu, Tereza. Aquele abraço. Obrigado pelo carinho da audiência. Bom dia, bom dia.
3: Bom dia, Vanderlei. A Isolé Trovê do bairro Santa Mônica. Tô ligadinho na Interativa. Quero participar do sorteio do kit churrasco. Um bom final de semana a todos.
0: Valeu, Isolete. Um bom final de semana pra ti também. Obrigado pelo carinho da audiência. Você que mandou mensagem aí. Aí de áudio, aguenta aí que eu já vou chegar na sua aqui, né? Tudo por ordem de chegada. Bom dia. Bom
4: dia, Vanderlei. Queria participar do kit churrasco do Monfroy, Roseli Macheschi, do Santa Mônica. Tamo ligadinho na Interativa.
0: Valeu, Roseli. Um grande abraço. Obrigado pelo carinho da audiência. Tá aqui, vamos registrando mais participações. Bom dia, bom dia.
5: Oi, bom dia. Aqui é a Daniela Zeferino Bueno, do loteamento Vale dos Pássaros, e gostaria de participar do sorteio.
0: Valeu, Daniela. Um grande abraço. Está participando, está concorrendo. Continua ligadinha na sintonia da 91. Bom dia, bom dia.
6: Bom dia, Silvanei. Aqui é o Fred Oliveira, do Santa Mônica. Gostaria de participar do sorteio do kit churrasco do supermercado Monfroy. Estamos aqui ligados, né? Na Interativa FM. É sucesso.
0: Beleza, tá aí, né? O quem é o Fred, né? O Fred é fã do Silvonei aí, né? Vai comprar pão, pede lá pro padeiro ou Silvonei, me dá um pão aí, me dá um saco de pão aí. Valeu, Fred, aquele abraço. 79, onde que é esse DDD, rapaz? É de longe, hein? Ou tá aqui pelas bandas? Não, no Santa Mônica, né? Mas veio de longe aí. DDD, pelo menos o chip, né? 79, onde que é? É lá no Acre? Não sei de onde que é o 79. Bom dia.
7: Bom dia, Vanderlei. Sou Ginete Plão da Vila Esperança. Gostaria de concorrer ao kit churrasco.
0: Valeu, valeu, Janete. Aquele abraço. Obrigado pela sintonia. Bom dia.
8: Bom dia, Vanderlei. Aqui é o Anderson Lucas, do bairro São Francisco. Queria participar do sorteio do kit churrasco. Desejo a todos um ótimo final de semana. Um abraço, valeu.
0: Valeu, valeu. Aquele abraço, Anderson. Obrigado pela sintonia e vamos lá, bom dia.
9: Bom dia, Vanderlei. Tudo bem?
0: Tudo bem.
9: Quero participar do sorteio. Quero ouvir a música Caquinho de Vidro. É Yelete Butski, de São Francisco.
0: Valeu, Yelete. Um grande abraço. Vamos achar aqui a moda. Tem dois pedidos aqui já, né? Vamos organizar aqui para não. Pra não esquecer, né? Mas antes vamos trazer aqui música nova, Onça Pintada, Alan Coração, Leonardo, cadê você? Tá aqui rolando o som.

0: Eles, Interativa, 10 horas 22 minutos. Tá aí música nova de Leonardo Alan. Alan Coração, olha que tal. Onça Pintada, e vamos que vamos, que já tem bastante participação por aqui. Vamos registrando aqui, né? Para não acumular aí as participações. Bom dia, bom dia. Pá, calma aí. Travou aqui, bom dia.
1: Bom dia, Vanderlei. Aqui é o Gilberto Grisesac, de São Salvador. Quero participar do kit churrasco.
0: Beleza, valeu, Gilberto. Abraço aí pra você, toda a galera de São Salvador, na sintonia da 91. Bora lá, bom dia, bom dia.
2: Bom dia, aqui é Doraci dos Santos, do bairro Nossa Senhora das Graças. Quero participar do sorteio e tô ligadinha na Interativa.
0: Valeu, Doraci, um grande abraço, obrigado pelo carinho da audiência, um ótimo final de semana, bom dia.
3: Bom dia, meu nome é Elizabeth Medeiros, falo aqui do bairro Santa Paulina, gostaria de participar do sorteio kit churrasco.
0: Tá aí, Elizabeth também ligadinha, confirmando a audiência na 91, confirma aí você também, ligou o rádio.

0: no bairro São Francisco.
1: Aí, a Maria Helena também ligadinha. Ó, intervalinho já volto, não sai daí.
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11: Bora lá, Interativa. Agora são 10 horas e 31 minutos. 10h31. Vamos dar uma olhadinha na previsão do tempo. Aí ver como é que fica o sabadão, o domingão. Bom, hoje tem previsão de chuva, hein? Chuva aí para este sabadão, mas pouquinha coisa aí, nem 2 milímetros de chuva. Pode ser aí uma chuvinha, né, isolada aí em algum canto da cidade ou do interior, mas é pouquinha coisa. Aí 1,8 milímetros, a máxima de hoje vai a 21. Amanheceu um pouquinho, né, mais fresquinho hoje neste sábado, 15 graus foi a mínima. Amanhã, domingão, aí um tempo fechado, né, não tem previsão de chuva para o domingo, né, somente... Aí tempo nublado, fechado, um friozinho pela manhã, 13 graus de mínima, máxima 21. Então domingão, né, aquele clima cinzento de inverno, friozinho, tá de buenas também. Aí a partir de segunda-feira tem uma chuvinha, tem queda de temperatura ainda, hein? As temperaturas baixas, aí aquele clima de inverno ainda não se dissipou, não foi embora para esta semana. Tem aí friozinho chegando, né? 8 graus de mínima, na outra semana também. Então o friozinho tá resistindo, apesar do calor, apesar, né, de dias de clima abafado. E essa combinação não é muito legal, não é muito boa não, hein? Aí friozinho vai embora de vez, para aí de ficar brigando com o calor. E isso não dá bom não. Vamos lá, hoje tem que churrasco aqui no nosso Super Manhã. Quem é que tá por aqui? Bom dia.
12: Bom dia, Vanderlei Silva. Aqui é o Márcio Kemp, que estou escutando todos os dias com ação. Sou de Santa Mônica. Eu também quero participar da sorteio do programa, que é um kit resto do Primo Supermercado. Eu quero agradecer muito, atendido. Muito obrigado.
11: Beleza, tá aí, valeu, Márcio. Um abraço, até o Galo se manifestou lá, né? Torcendo pro Márcio ganhar um kit churrasco, mas não ia acabar parando na panela. Vamos lá, bom dia, bom dia.
8: Bom dia, Inês Gonchorowski, do bairro Santa Mônica. Estou ligadinha na Interativa e quero concorrer o kit churrasco.
11: Valeu, Inês. Um grande abraço. Tá participando, tá concorrendo. Opa, tirei o joinha. Vamos dar o joinha aqui. Eu vou dando joinha, né? Já em todas as participações registradas. Só para controle aqui. Então tá bom. Você já recebeu um joinha aí na sua mensagem, é que a sua mensagem já foi pro ar. Bom dia.
13: Bom dia, Interativa. Aqui é o Thiago Gabriel, em foto, né? Do bairro Nossa Senhora das Graças. Eu gostaria de estar concorrendo ao kit churrasco. E gostaria que tocasse a música Ela Foi Embora com Meu Moletom. Obrigada.
11: Valeu, Thiago. Um abraço. Ela foi embora com o seu moletom, rapaz. Ih, que coisa, hein? Ela brechó e comprou novo, hein? Bom, valeu, Thiagão. Aquele abraço, bom final de semana, bom dia.
14: Bom dia, Vanderlei. Tudo bem?
11: Tudo bem.
14: É a Zilda Tavares, do Vale dos Pássaros. Quero participar do sorteio do kit churrasco do Manfroy. Tô ligadinha na Interativa, todo sábado. E bom final de semana aí pra vocês. Eu quero que toque a música pra mim do Calmon, Quando Me Apaixonei.
11: Valeu, Zildo, um grande abraço. É o nome aí do bairro Vale dos Pássaros. Não é tua, né? De fundo lá, barulho dos pássaros, que maravilha, que beleza. Bom demais, vamos lá de música. Marília Mendonça, Todo Mundo Vai Sofrer.

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Eles, Ataí, Moletom, Luan Pereira, Gustavo Mioto. E olha, ontem tivemos aí, né, a eliminatórias do primeiro Festival Intermunicipal de Canção de Pinhal de São Bento. E hoje, sabadão, é a grande final, hein? Grande final a partir das 21h30. Então tá o convite aí pra você de toda a região. Vem curtir, né, os nossos talentos regionais participando da grande final do primeiro Festival Intermunicipal de Canção de Pinhal de São Bento. Convide aí a sua família, seus amigos, todo mundo. A entrada é gratuita. Vamos valorizar os nossos talentos regionais ali no Centro Social de Pinhal de São Bento.

0: 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Olha que boa hora, agora são 10 horas e 46 minutos. Hoje é dia de ganhar aqui churrasco aqui no nosso Super Manhã de Sabadão. Galera perguntando o que que tem no kit churrasco. Rapaz, é um kit churrasco completinho, hein? O único trabalho que você tem é de mandar mensagem pra cá, de áudio, dizendo seu nome, seu bairro, confirmando a audiência. E se você ganhar, só vem aqui retirar o valezinho e buscar o seu kit churrasco no supermercado Manfroy. E depois vai ter todo o trabalho aí de meter fogo no carvão, aí degustar um delicioso kit churrasco, bom demais, hein? Então bora lá, 99356377, você que ligou o rádio agora, só mensagem de áudio dizendo seu nome e seu bairro, confirmando a sua audiência para participar e concorrer. Bom dia, bom dia.
1: Bom dia, meu nome aqui é o Samuel Henrique da Silva de Oliveira, falando diretamente da Santa Paulina, que ia participar do sorteio do kit churrasco e queria pedir uma música, toca Figurinha.
0: Valeu, Samuel, aquele eu quase que chamei de Samulino aqui, não, Samuel Henrique, valeu, Samuel, aquele abraço. Deixa eu ver, figurinha, rapaz, será que eu tenho, quem que canta essa figurinha, figurinha, figurinha, tem aqui com Douglas e Vinícius e MC Bruninho. Essa? Confirma aí. Eu já rolo na sequência, na virada de hora. Bora lá, bom dia.
2: Bom dia, aqui é o Wellington Marcos Severo. Queria participar do kit churrasco aí, daqui do Rondinha.
0: Beleza, valeu, Wellington. Abraço, tá participando, tá concorrendo, registrado aqui. Continua na sintonia, bom dia.
3: Bom dia, aqui é a Roberta Oliveira, do bairro Santa Paulina, e quero participar do sorteio.
0: Valeu, Roberto, um grande abraço. Tá aí a Roberta também, confirmando a audiência aqui na 91. Bom final de semana, bom dia, bom dia.
4: Bom dia, Vanderlei Silva. Aqui é Ivanildo de Carvalho, do Rondinha.
0: Vale, Ivanildo.
4: Gostaria de ouvir a música com Pérola Negra, Segura as Pontas, desejando a todos um ótimo e abençoado final de semana, com esse sabadão maravilhoso e tudo de bom.
0: Valeu, Ivanildo. Um abração, bom final de semana, bom sabadão. Obrigado pelo carinho da audiência. Bora lá, bom dia.
5: Bom dia, Silvanei. Essa letra aqui do Menino Deus... Eu quero participar do sorteio. Um bom final de semana para todos.
0: Beleza, pode deixar que eu mando um abraço aí pro nosso amigo Silvonei da Rádio Ampere, tá bom? Bora lá, 10h48, intervalinho, já volto.
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6: 10h49.
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24: Beleza, Interativa agora são 10 horas e 56 minutos. Bom dia, você ligadinho na sintonia da 91. Vamos lá, abrindo por aqui mais uma horinha de músicas, mais uma horinha de sucesso pra você. Tá aí ligadinho na sintonia da 91, neste sabadão lindo, maravilhoso. Bom demais, né? Oi, rapaz, chuvinha deu uma trégua, aquele tempinho feio foi embora, agora tudo calminha, tudo tranquilo, tudo de buenas, e o final de semana promete assim, sábado e domingão, clima gostoso, clima ameno, bom demais. E vamos lá que hoje tem churrasco, é propício, hein? Final de semana propício pra fazer aí um churrasquinho com amigo, com os amigos, com a família, com a galera. Então participa aí daqui a pouquinho, rapaz, quase 11 horas já. Daqui a pouco já vamos fazer o sorteio então, hein? Quem não mandou, manda aí seu áudio pra cá, dizendo seu nome e seu bairro, confirmando sua audiência, que dá tempo de participar e concorrer ao kit churrasco completinho. Aí com carne, linguiça, carvão, pão de alho, refrigerante, uma caixinha de cerveja. Aquele kit churrasco completinho, né? Pessoal mandando mensagem aqui, me confundindo com o Silvonei, né? Mas o Silvonei é da concorrência, é lá da concorrência, lá da Rádio Ampere. Aqui é Interativa FM, tá bom? É que o Silvonei também acho que faz sorteio, né? De kits aí do Manfroy. Mas é aquele, acho que kit limpeza, né? Não é kit churrasco. Aqui na Interativa é o kit churrasco, né? Então se você tá afim de concorrer aí ao kit limpeza para limpar a casa, é lá com o Silvonei. Kit churrasco é aqui com o Vanderlei, tá bom? É, daqui a pouco estão me chamando de Vanderlei Casarim, chamando o Silvonei de Silvonei Silva. Bora lá, 10h58. Aí, Silvonei, grande narrador de futebol. Rapaz, é bom, hein? Rapaz, é bom. Galera que acompanha aí, né, a jornada esportiva. Rapaz, manda bem aí. Na região sudoeste, pra mim, pelo menos, é um dos melhores narradores de futebol que tem aqui, lógico, claro. Temos aí o nosso Renudo Ness também, da velha guarda. Vamos lá, vamos lá. 10h59. Bom dia, bom dia.
2: Bom dia. Sou o Diego do Santos Sartoro. Quero participar do kit churrasco. Daqui do 47.
24: Beleza. Tá aí o Diegão lá do 47 também confirmando a audiência. Valeu, Diego. Aquele abraço aí. Bom sábado, bom dia.
5: Bom dia, meu amigo Vanderlei, aqui é o Claudinei Horz, do bairro São Francisco. Gostaria de participar do kit churrasco aí. E manda um modão pra nós curtir aí, que estamos na estrada, na lida aí, meu amigo.
24: Beleza, tá aí meu amigo Claudinei, sempre na estrada, na peleia, trabalhandinho e sempre com o radinho ligado, confirmando a audiência, sintonizado na 91,7. Vamos mandar, hoje só moda boa aqui, apesar que não tá dando muito tempo de tocar música, né, aí eu tô atendendo aqui a indicação da galera, mas vamos que vamos achar moda boa aqui pra galera curtir nesse sabadão, bom dia!
7: Bom dia, Daiane Gonchorosker, ouvida do bairro Santa Mônica, estou ligadinha na Interativa.
24: Aí, a Daiane também confirmando a audiência. Valeu, Daiane. Um abraço, bom sábado, bom dia.
8: Bom dia, Vanderlei. Aqui é a Juraci Nogueira, do bairro Santa Mônica. Quero participar do sorteio.
24: Aí, a Juraci também. Valeu, Juraci. Um abraço, bom sábado, bom final de semana, bom dia.
9: Olá, bom dia. Elaine Altaus, do bairro Açari. Eu quero participar do sorteio do kit churrasco e também pedir uma música com Bob Robson, Amor Total. Agradeço se for atendida. Tenha um bom sábado.
24: Valeu, Elaine. Um grande abraço, bom sábado. Vamos lá, então, de música aqui. Tem um pedido do bloco anterior. Aí, Douglas e Vinícius. Quem pediu essa foi o Thiago? Acho que foi o Thiago, né? Figurinha. E Segura as Pontas, Pérola Negra.

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1: Beleza, segura as pontas aí, que logo logo vai chegar o sorteio aqui na 91. Tá aí o som, essa foi a indicação. Pérola Negra, segura as pontas e bora lá registrando por aqui mais participações. É, porque hoje, daqui a pouquinho, tem um sorteio. E o tempo é curto, meu amigo, o tempo é curto e ainda mais agora, né? Com a propaganda Irei Torrar gratuita. Aí o nosso tempo ficou mais curto aqui, né? Então bora lá, bom dia, bom dia.
2: Bom dia, Vanderlei, a Rosa Veros, do loteamento Oliveira. Queria participar do sorteio. E um bom final de semana a todos.
1: Valeu, Rosa, um grande abraço, bom final de semana. Obrigado pelo carinho da audiência, bom dia.
3: Bom dia, Imperativa. Aqui é a Suzerlei Dirins, aqui da linha Sarandi Santa Isabel. Gostaria de participar do sorteio. E um bom final de semana a todos.
1: Beleza, Suzerlei Santa Isabel. Um abraço aí carinhoso todo o pessoal de Santa Isabel. Ligadinho na sintonia da 91. Bora lá, pessoal. Vão participando aí. É de Santa Isabel também. Se ganhar, é só vir buscar o kit aqui e correr para o abraço. Bom dia.
4: Bom dia, sou Luiz Guilherme Sertoro. Quero participar do sorteio do kit churrasco. Moro no KM47 e estou vindo da rádio.
1: Beleza, valeu, valeu. Um abraço aí, o Guilherme. A galera do 47 em peso hoje aí, curtindo a 91. Valeu, Guilherme. Um abraço para você, todo mundo aí do 47. Bom dia.
5: Bom dia, Interativa. Sou a Eduarda Kug do Bairro Sari, gostaria de participar do sorteio.
1: Tá participando, Eduarda. Tá registrado aqui. Continua ligadinha. Não desligue o rádio. Daqui a pouco tá chegando, hein? Tá chegando a hora do sorteio. Aí já tivemos, acho que mais de 23. Deixa eu ver aqui. Vamos dar uma olhadinha na nossa lista. 23 ganhadores já, hein? 23 ouvintes já ganharam aí o kit churrasco. Dos 23, ninguém me convidou pra comer uma carninha, né? É, rapaz. Mas tudo bem, tudo bem. Tá todo mundo anotado aqui na minha lista, viu? Bom dia.
6: Bom dia, meu nome é Claudineia Corvari, moro na Vila Esperança e quero participar do sorteio kit churrasco.
1: Valeu, Claudineia. Aquele abraço aí. Obrigado pelo carinho da audiência. Bora lá, bom dia.
7: Bom dia, Vanderlei. Ademir Tomás, loteamento baixo. Gostaria de participar do sorteio do kit churrasco do supermercado Manfroy. Geral da música, os quatro cantos da casa, se for possível. Um abraço, bom final de semana.
1: Beleza, valeu, Ademir. Um abraço, bom final de semana. Os quatro cantos da casa. É Teodoro e Sampaio, né? Deixa eu achar aqui. Os quatro cantos da casa. Beleza, vai rolar no próximo bloco aí. Já tem mais uma indicação aqui que não deu tempo de tocar ainda. Bob Robson, Amor Total. E depois tem Teodoro e Sampaio, Quatro Cantos da Casa. Intervalinho, já volto.
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1: É isso aí, um super fim de semana maravilhoso e abençoado para você, para toda a sua família. Você ligadinho na sintonia da 91,7. Bora lá, abrindo por aqui mais um bloco de músicas. Vamos registrando aqui as participações. Acho que não vai dar para registrar todo mundo no ar, porque agora bombou aqui, né? E já estamos quase chegando a hora do sorteio. Vamos ver até onde vai aqui. Bom dia, bom dia.
22: Bom dia, tudo bem? Aqui quem fala é Marcos Lima, da JM Veículos. Queria participar do Kit Churrasco.
1: Beleza, valeu, um abraço aí, Marcos. Aquele abração, bom final de semana. Obrigado pela sintonia, bom dia.
23: Bom dia, aqui é a Marivane Fagundes, do bairro Santa Mônica. Queria participar do Kit Churrasco. Estamos ligadinhos na programação.
1: Valeu, Marivane, um grande abraço, bom sábado, obrigado pela audiência, bom dia.
24: Bom dia, Imperativa, Sérgio Cine, Santa Paulina, estamos na escuta do programa aí.
1: Valeu, Sérgio, aquele abraço aí, bom final de semana, bom dia, bom dia.
25: Bom dia, Vanderlei, eu sou Vitória Rosinski, aqui do bairro Santa Mônica, gostaria de participar do sorteio dos prêmios aí também, dizer para você que estamos ligadinhos no teu programa aí.
1: Valeu, Vitória, aquele abração aí, obrigado pela sintonia, bom sábado, bom final de semana, bom dia, bom dia.
26: Bom dia, Vanderlei, estamos aqui curtindo aí Super Manhã Interativa aí, bom sabadão a todos aí, quero concorrer ao sorteio do churrasco aí do Manfroy, o Dair Boca do bairro Assari.
1: Beleza, Odair, aquele abraço aí, bom sabadão, obrigado pela sintonia, bom dia.
27: Bom dia, meu nome é Rafael Rabaioli Silva, eu moro na rua Anchieta Centro, queria participar do sorteio do Kit Churrasco. Você tem um bom dia a vocês.
1: Valeu, valeu, aquele abraço aí. Ah, cadê aqui, rapaz? Um pedido aqui. Aqui, vamos lá, destravando aqui as mensagens, agora chegou bastante, hein? Bom dia.
0: Bom dia, Vanderlei. Aqui é o Jairo do Santa Mônica. Eu gostaria de participar do sorteio do kit churrasco do Manfroy.
1: Beleza, valeu, Jairo. Aquele abraço, tá participando, tá concorrendo, bora lá, bom dia.
2: Bom dia, Interativa, aqui é a Tere Alves. Tô ouvindo o programa de vocês e gostaria de participar do sorteio, valeu?
1: Valeu, Tere. Bom final de semana.
3: Opa! Eu, Kleber, sou do bairro São Francisco, queria participar do sorteio do kit churrasco e pedir a música Folha Seca para convite. Aquele abraço.
1: Valeu, aquele abraço. Pessoal tá com pressa aqui, hein? Bora lá, bom dia.
4: Bom dia, Vanderlei, tudo bem? É a Belani do Amaral aqui do bairro Açari. Gostaria de participar do kit churrasco. E um abraço a todos.
1: Beleza, valeu, querido. Um grande abraço, bom final de semana, bom dia.
5: Bom dia, Vanderlei. É Kátia Coleto, do bairro Santa Mônica. Gostaria de participar do sorteio do kit churrasco.
1: Valeu, Kátia. Um grande abraço. Tá registrada aqui a participação. Bom dia.
6: Bom dia, Vanderlei. Bom sábado a todos. Quero concorrer ao kit churrasco. Neiva Bock, do bairro Açari.
1: Beleza, valeu, Neiva. Um grande abração. Deixa eu ver aqui, o Marcelinho tá por aqui. Porque hoje tem também sorteio do kit churrasco da promoção aniversariante da semana. Bora lá saber quem é que foi que ganhou o kit de hoje. Fala aí, Marcelinho.
7: Fala, Vanderlei, ouvintes da Rádio Interativa FM, manhã de sabadão. E como a gente falou no áudio anterior aí, estávamos à procura do contemplado ou da contemplada e achamos, mas sabe aonde, Vanderlei? Hoje é diferente a entrega aqui em Pinhal de São Bento. Amanda Brito, aqui próxima à empresa Carminati, ela reside. Agradecemos também aqui o pessoal da Carminati, nossos clientes aqui do Pinhal, e ela mora próxima à empresa Carminati. Nós viemos aqui no Pinhal de São Bento entregar esse aniversariante da semana especial. Fazia tempo que o pessoal do Pinhal não ganhava e nós viemos entregar aqui para Amanda e toda a família. Agradecemos ela pela participação, os parabéns também de toda a equipe da Rádio Interativa e agradecendo a participação e também os clientes que fazem parte desta promoção, que é a panificadora Doce Pão nesta semana, e o Atacarejo Raizel, que é o parceiro de todas as semanas. Parabéns, Amanda, pelo seu aniversário. Obrigado pela participação. E faça com a Amanda aqui do Pinhal de São Bento. Participe, pois todas as semanas a Interativa faz esse sorteio da promoção aniversariante da semana. Valeu, Vanderlei. Bom programa.
1: Beleza, valeu, Marcelo. Parabéns aí, aniversariante da semana contemplado. E Pinhal de São Bento, hein? É, a equipe da 91 foi lá em Pinhal fazer a entrega do kit festa. Hoje vai ter festa no Pinhal. Bora lá, vou trazer por aqui mais alguns pedidos aqui, né? A música, galera, aqui, Bob Robson, Morto Tal, Teodoro Sampaio, Quatro Cantos da Casa. Eu já volto para registrar as últimas participações e depois o sorteio. Não sai daí.

0: Um grande abraço, bom sábado, bom final de semana, bom dia.
1: Oi, bom dia, tudo bem? Meu nome é Aline Stachak, eu moro aqui no loteamento Vila Bela, Rua Bom Jesus. Eu gostaria de pedir uma música, eu tô fazendo serviço, escutando a rádio, a música Os Irmãos de Lua.
0: Beleza, tá aí a Aline também ligadinha, aí fazendo faxina, curtindo a 91, essa deixa eu ver. Essa é do Zezé e Luciano, né? Irmão da Lua, amigo das estrelas. Daqui a pouquinho rolo no próximo bloco. Bom dia, bom dia.
2: Bom dia, meu nome é Roseli de Fátima da Silva Pereira Dias, queria participar do sorteio.
0: Valeu, Roseli, um grande abraço.
3: Bom dia, Clarice Freitas do bairro São Francisco. Eu queria participar do sorteio do kit churrasco.
0: Tá aí, o povo não deixa nem eu falar, né? Já vai entrando com tudo aqui, mas tudo bem, vamos lá, estamos com pressa. Bom dia, bom dia.
4: Moro na linha 15 de novembro, aqui no Pinhaço São Bento.
0: Beleza, faltou o nome, né? Só manda o áudio aqui em duas partes, né? Eu só consigo rodar o último áudio aqui, tá bom? Então manda tudo em um áudio só. Bom dia.
5: Bom dia, Vanderlei. Aqui é Dayana Vantes Martins, do bairro São Francisco, e gostaria de participar do sorteio do Kit Churrasco e desejar um bom fim de semana a todos.
0: Valeu, Dayana. Um bom final de semana. Obrigado pela sintonia. Bom dia, bom dia.
6: Dia Interativa, aqui é a Marta Luciano da Silva, do bairro Água Verde.
0: Valeu, Marta. Um abraço. Registrado a participação. Bom dia.
7: Bom dia, o Jean Carlos, da K2 Pastelaria, queria concorrer ao prêmio do Kit Churrasco.
0: Tá aí o Jean também, confirmando a audiência. Bora lá, as últimas participações. Bom dia, bom dia.
8: Olá, bom dia. Quero participar do sorteio do kit churrasco do Manfroy Supermercado. Leonita Caliones, do bairro São Francisco. E um bom e abençoado final de semana para todos.
0: Valeu, Leonita. Um abençoado final de semana para você também. Obrigado pelo carinho da audiência. Bom dia.
9: Bom dia, meu nome é Claudinho.
10: Bom dia, Vanderlei. Aqui é o Gilmar Jorge, aqui do Santa Mônica. Quero participar do Kit Churrasco também. Manda uma música boa pra nós aí. Volume tudo a vapor.
0: Beleza, tá lá o Gilmar no volume no 12, curtindo a 91. Vamos achar uma hora boa aí. Fazer um pancadão aí no volume 12. Bom dia.
11: Bom dia, Vanderlei. É o Adilson Correia, do bairro Colina Verde, quero participar do sorteio.
0: Beleza, Adilson, aquele abraço aí, tá registrado aqui. Vamos lá, quem mais? Olá, bom dia.
12: Bom dia, Vanderlei. Eu queria concorrer o sorteio, meu nome é Pedro Henrique Ribeiro de Lima, do Rondinha.
0: Tá aí, o Pedro também curtindo a 91, confirmando a audiência. Valeu, Pedro, aquele abraço, bom dia.
13: Oi, sou Maria Isabela. Eu sou do bairro Nossa Senhora das Graças e quero participar do kit churrasco.
0: Aí, a Maria também ligadinha na 91. Vamos lá, bom dia, bom dia.
14: Eu sou o Davi Felipe da Silva de Oliveira, do bairro Santa Paulina, e quero participar do sorteio do kit churrasco.
0: Aí o Davi também, confirmando a audiência. Valeu, Davi, um abraço, bom dia.
15: Bom dia, queria participar do sorteio do kit. Eu moro em Santa Mônica, sou Fiorino Sagerato.
0: Valeu, Fiorino. Grande abraço, bom sabadão. Obrigado pela companhia. Bom dia.
16: Bom dia, Vanderlei. Tudo certo? É o Paulo Lampe, que é participar do sorteio do kit churrasco aí. Um abraço para todos que estão ouvindo aí, beleza? Manda uma música bonita para nós escutar aí.
0: Beleza, valeu, Paulo. Aquele abração aí. Vamos achar moda boa, sim. Sabadão, só moda boa aqui na 91. Bom dia, bom dia.
17: Bom dia, sou Marlene Aparecida da Silva Schneider, do bairro Gilberto Simoneta. Estou na escuta desse maravilhoso programa para concorrer ao sorteio.
0: Beleza, valeu, Mário. Um grande abraço. Eu peguei o áudio de cima aqui. A Marlene. A Mari tá aqui, ó. Já estamos se atropelando tudo aqui, né? Ilaia, bom dia.
18: Bom dia, Vanderlei. Mari Sutil, do bairro Colina Verde. Estamos ligadinhos na interativa. Quero participar do sorteio.
0: Valeu, Mari. Um grande abraço. Bom sábado, bom dia.
19: Bom dia, Vanderlei. Bom dia, Interativa. Aqui é a Mariana Vanzetto, do bairro Colina Verde. Gostaria de participar do sorteio do kit churrasco.
0: Valeu, Mariana. Um grande abraço. E, rapaz, quanto mais áudio eu solto aqui, mais áudio vem chegando. Mas vamos lá, que a gente vai chegar no fim aqui. Bom dia.
5: Bom dia, Interativa. Sou Taylor Gabriel aqui do bairro Colina Verde. Quero participar do sorteio. Estou ligadinho na Interativa.
0: Valeu, Taylor. Um grande abraço aí. Bom sabadão. Bom dia, bom dia.
20: Bom dia, quero participar do sorteio do kit churrasco, Jaine da Silva Telacosque, do bairro

0: Valeu, Jaine, um grande abração, obrigado pelo carinho da audiência, bom dia, bom dia.
1: Bom dia, Vanderlei, aqui é a Belani Barcelos, do bairro São Francisco, queria participar do sorteio do kit churrasco.
0: Beleza, valeu, Belani, um grande abraço e bom sábado, bom dia.
2: Bom dia, bom dia, meu nome é Caico Vasculeto, moro aqui no bairro Santa Mônica, gostaria de participar do sorteio do kit churrasco.
0: Beleza, tá aí o Caio também confirmando a audiência e bora lá, tá quase chegando no final aqui, né? Vamos ver quem é que tá aqui com a gente, bom dia.
3: Bom dia, Vanderlei, eu sou o Lua aqui da Santa Paulina e quero concorrer ao kit churrasco.
0: Tá aí o Lua da Santa Paulina também confirmando a audiência, valeu Lua, abração, bom dia.
4: Bom dia, Cleide Halber, ouvindo a rádio e eu quero participar do sorteio do kit churrasco.
0: Valeu Cleide, um grande abraço, bom final de semana, bom dia, bom dia.
5: Ligadinho de ativo, você participar do kit churrasco.
0: Ih, rapaz, não entendi nada. Manda lá, manda de novo aí, ou manda escrito lá, pelo menos o nome e o bairro aí, tá bom? Vamos lá então, acho que é a última para fechar, para encerrar as participações, já para a gente ir pro sorteio. Bom dia.
6: Bom dia, aqui tu conversa o nome da Isadora, Aparecida, Pereira, Dias, o Churrasco.
0: Beleza, Giovana, valeu Giovana, um grande abraço aqui, tem um áudio só, né, por participação aqui, a galera que mandou no WhatsApp só uns 10 áudios aqui, tá bom, é só um, bom dia.
7: Bom dia, bom dia, aqui é a Raquel Santos, estamos aqui no Armazém de Utilidades na Escuta e gostaria de participar do sorteio do kit churrasco.
0: Valeu, valeu, um abração aí, um abraço todo o pessoal do Armazém de Utilidades, ligadinho na sintonia da 91. Muito bem, participações encerradas então no próximo bloco. Já vamos saber quem é que vai levar o kit churrasco deste sabadão.

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6: Hora que boa, Interativa, agora são 11 horas e 36 minutos, 20 graus é a temperatura neste momento, sabadão. Lindo, maravilhoso, gostoso aí, bom demais, né? A chuvinha deu uma trégua. Aí o final de semana, sábado e domingo, vai ser assim, o clima mais ameno, mais fresquinho, mais gostoso, bom também. E vamos lá que chegou a hora de fazer o sorteio do Kit Churrasco, oferecimento do Supermercado Manfroy, agradecendo aí ao Supermercado Manfroy pela parceria de sucesso, né, desse nosso sorteio do sábado pela manhã. Todo sábado, um ouvinte fatura um Kit Churrasco completinho, aí com carne, linguiça, carvão, pão de alho, refrigerante, cerveja, ó, caixinha de cerveja, aí pra garantir o churrasco do final de semana. Já foram o quê, rapaz? Quase 24 kits. É, rapaz, 24 kits, hein? Olha só, e hoje vai ser mais um, né? Hoje mais um kit, 24 ou 23? Acho que o de hoje é 24. Bora lá, então, vamos ver quem é que levou... Quem é que vai levar o kit churrasco de hoje? Já saindo por aqui o sorteado. Bora lá, girando, girando a roleta da esperança. E saindo para quem? Já achei aqui o número. Cadê a participação? Vamos soltar o áudio aqui, então, do ganhador do kit churrasco de hoje. Foi para...
7: Bom dia, meu nome aqui é o Samuel Henrique da Silva de Oliveira, falando diretamente da Santa Paulina, que ia participar do sorteio do kit churrasco e queria pedir uma música. Toca Figurinha.
6: Beleza, quem faturou o kit churrasco de hoje foi o Samulino, quer dizer, não, Samuel Henrique da Silva de Oliveira. Parabéns, Samuel, parabéns, você foi o ganhador aí do kit churrasco de hoje, hein? Pode passar aqui na recepção da rádio se quiser, ainda hoje, aí pelo menos até meio-dia ali, ou depois, né? Acho que o pessoal da recepção ali da Rádio Ampere deve aí confeccionar o vale, já pode passar a buscar. E bom churrasqueado final de semana. E eu vou ficando por aqui agradecendo todo mundo que participou. Você que ainda não ganhou, tenho certeza que a sua hora vai chegar. Você vai faturar um kit churrasco ainda aqui no nosso arrastão. Continua sempre participando, desista não. Valeu, grande abraço, bom final de semana a todos. Tem aí um sábado e domingo maravilhoso, abençoado para você e para toda a sua família. Tchau, tchau.

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19: Vamos lá, porque o papo agora é bailão, né? Bandas do Sul aí pra você no nosso Bandas no Rádio. Boa tarde pra você que sintoniza a 91.7 Interativa FM. E a partir de agora até as 3 horas da tarde eu te faço companhia com aquele desfile sensacional aí do melhor do bailão do Sul pra você. Seguinte, telefone 46999-356377 liberado pra você fazer aí o seu pedido musical, a sua indicação aí, né, a sua homenagem, enfim, e participar junto com nós aí da programação. Lembrando que você estará concorrendo prêmios na programação aí do nosso Bandas no Rádio, 2 shawarmas aí no oferecimento da lanchonete da família e também uma ficha do jantar que acontece hoje à noite aí no CTG Gildo de Freitas aí, que é uma realização aí da Capela do Bairro São Francisco. Então mande sua mensagem no 46999-356377, deixe o seu nome completo aí, né, o nome dos familiares também, e é só ali, né, identificar ali o que você vai estar querendo concorrer aí, se vai querer concorrer aos shawarmas ou as fichas aí, a ficha do jantar, né, ou também se você vai querer concorrer os dois prêmios aí, beleza? Que aí por volta das 2h30 da tarde a gente estará organizando o sorteio. Hoje, sabadão, 12 de setembro do ano de 2026. Para começar bem o programa, tem Banda Momentos. Música.

Legal, banda Momentos, sonhar com você, sucesso, né? Da banda Momentos aí, para iniciarmos bem o Bandas no Rádio de hoje, deixa eu mandar aquele alô especial lá para Pinhal de São Bento, para a linha 16 de novembro. Um abraço pro Douglas também, pra Adriele, pra Andressa, o pessoal lá sintonizados com a programação da 91.7, pediram Banda Champion, que é uma das regravações aí, né, do DVD 35 anos da Banda Champion, e a música já tá rodando pra vocês. Música.

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6: 12 horas e 44 minutos, é só o início do nosso Bandas no Rádio, até as 3 tem muita música boa e desfilando aqui na programação, né? Deixa eu mandar aquele alô especial pro pessoal que tá sintonizado na programação ali no bairro Santa Mônica, Marivane Fagundes, o Ivan Lucas da Silva, a Elisete da Silva, o pessoal aí deixando o nome completo para participar aí dos sorteios. Obrigado aí pela participação, tá bom? Do Santa Mônica a gente vai lá para Vargem Bonita, um abraço pro Adelir, também para Elisandra, para Gabriela, toda a família Vedana aí sintonizados com o Bandas no Rádio. Forte abraço aí para vocês também aí já com o nome aí na relação aí para concorrer aos sorteios. Deixa eu ver aqui mais participações ali no Santa Mônica também. O nosso amigo Newton Fagundes, a Ana Fagundes, o Júlio Fagundes, Valdecir Freire, o pessoal aí sintonizado com a programação também, é, deixando o nome completo aí para concorrer tanto os shawarmas quanto as fichas aí da macaronada aí que acontece hoje à noite aí no CTG aí, né, que é uma promoção aí da capela do bairro São Francisco. E você aí que não mandou sua mensagem, pode deixar a sua mensagem aí pelo 46999356377 que você vai estar concorrendo aí os prêmios, beleza? Vamos abrir mais um bloco musical, ó, pra matar saudades do tempo aí dos bailão das antigas, ó. Tenho certeza que muita gente vai arrastar a cadeira com essa dos atuais.

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15: Legal, agora 12 horas e 59 minutos, é o nosso Bandas no Rádio, aqui pela 91.7 Interativa FM. Deixa eu mandar aquele alô especial pro pessoal aí que tá participando da programação. A Zilda dos Santos Tavares aí do bairro Vale dos Pássaros pediu aí para deixar o nome dela aí na lista dos sorteios. E também para rodar aí, né, o Terceira Dimensão, se for chorar, manda áudio. Com certeza, Zilda, já programei aí, beleza? Ali no Santa Mônica, aquele abraço especial para o Márcio Kempa, a Clementina Alexandre, o Paulo César Kempa, pessoal aí sintonizados, pediram uma com a Banda Motriz. Não encontrei essa música aqui no sistema, mas eu programei outra aqui com o Portal da Sera para vocês, beleza? Nome também aí já está na lista aí para concorrer ao sorteio dos prêmios. Forte abraço para vocês. Ah, deixa eu ver mais participações aqui ali no São Francisco. Aquele alô especial para Leonita Calhones. Ela pediu para rodar e uma com a banda Alma Latina, né? As lenhas estão tudo molhadas mesmo com a chuvarada que deu nesses dias, né, Leonita? Já programei aí, vai abrir o bloco, inclusive, essa daí, tá bom? Forte abraço para você. Também aí já está com o nome aí para concorrer aos sorteios dos prêmios. Deixa eu mandar aquele alô especial aí para Daiane Pimenta. Ela pediu aí para homenagear a filha dela, a Maria Helena, que completou 6 anos nessa semana. E ela pediu para a gente rodar uma música aqui. É, Daiane, o Sorriso Lindo ele não se encaixa em bandas, né? Mas eu vou programar uma outra aqui bem top para ela ainda nessa programação, tá certo? Parabéns aí para a Maria Helena aí que hoje, que nesta semana aí completou 6 anos de vida aí. E aí a Daiane pediu aí para deixar o nome dela também na lista aí para concorrer ao sorteio da macaronada, tá certo? Obrigado aí pela participação. Vamos abrir a sequência musical com a banda Alma Latina.

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14: Estamos de volta com o nosso Bandas no Rádio, temperatura aqui no centro de Ampere, na casa dos 20 graus, agora 13 horas e 15 minutos, com 57 segundos, virando aí já para as 13 horas e 16 minutos. Boa tarde para você que está sintonizado com o nosso Bandas no Rádio, lembrando aí que você que mandar a sua mensagem aqui, deixar o seu nome completo, estará concorrendo aí aos sorteios de dois shawarmas aí no oferecimento da lanchonete da família e também aí duas fichas. É, a princípio eu tinha falado em uma ficha, mas vamos sortear duas fichas aí do jantar e festival Viola de Ouro que acontece hoje à noite aí no CTG, um evento aí da Capela do Bairro São Francisco. Então, Mande sua mensagem para cá no 46999-356377 e você vai estar concorrendo aí por volta das 14h30. A gente vai fazer os sorteios, beleza? Deixa eu atender participações aqui. Um abraço especial aí para Roseli Marzevics, a Olga Sajorato, o Matheus Mânica, Jennifer Mânica, Fiorindo Sajorato, todo o pessoal aí do Santa Mônica, sintonizados com a programação do Bandas no Rádio. Pediram aí para deixar o nome deles completo aí também, né, na lista para concorrer aos sorteios. Com certeza, já tá o nome aí, beleza? Ali no bairro Gilberto Simoneto, aquele abraço para Marlene Aparecida da Silva Schneider. Tudo bem, Marlene? A Marlene falou que tá na escuta desse maravilhoso programa. Que bom, Marlene. Obrigado aí pelas palavras, tá certo? E ela também aí quer participar do sorteio. Com certeza, já tá o teu nome aí na lista também. Lá no bairro São Francisco, aquele abraço especial para Ilete Butzi. Né, Ilete, tudo bem? A Ilete também aí deixou o nome dela completo aí para concorrer aos sorteios na programação aqui do nosso Bandas no Rádio. Forte abraço aí para vocês. Lá no Alto Alegre, aquele abraço especial pro nosso grande amigo. É, hoje eu me encontrei com ele na cidade, né, Vardo? Tudo bem? É, o seu Oswaldino aí, né, do Alto Alegre. Me encontrei com ele lá na mecânica do Uncine hoje, batemos aquele papo e ele falou que vai estar à noite lá no jantar da Capela do Bairro São Francisco. Que bom, Oswaldino, tudo de bom aí pra você. Um forte abraço. Ele pediu pra rodar uma música boa, com certeza, né? É, vamos rodar sim. Deixa eu mandar aquele alô especial para a família Tique aí no bairro Jardim das Palmeiras. A Márcia, o Arlindo, o pessoal aí estão homenageando, né? A Kelly, Sabrina, que estará de aniversário no dia 15. E também a Gabriela Vedana. É, as primas aí estarão de aniversário no próximo dia 15 aí, completando idade nova. E os parabéns aí de toda a família, né? Forte abraço aí para vocês e tudo de bom. É, deixa eu ver aqui mais participações. Ah, o pessoal lá no CTG, o pessoal tá lá trabalhando, né, preparando aí tudo pro jantar de hoje à noite aí pro festival, estão sintonizados com a programação. Deixa eu ver aqui, o Gilberto, também a Márcia, né, o Côncio, o Dirceu, o Márcio, o Jôsse aí, a Dona Nadira, a Maria, a Elizabeth. Se eu esqueci de alguém aí, me perdoem, tá bom? O pessoal tá lá preparando tudo com muito carinho. Forte abraço aí pra vocês, daqui a pouco estamos aí, beleza? Eu tô devendo música aí, né, que é uma homenagem aí da Daiane Pimenta aí pra filha dela, a Maria Helena, que completou 6 anos nessa semana. E vamos rodar aí com a banda Céu e Cantos na programação. Tenho certeza que vocês vão gostar.

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R$ 1.000 para Anne Caroline Vedana e o quinto prêmio de R$ 1.000 para Janete da Silva Lima de Oliveira. Ainda, né, os ganhadores ali dos prêmios que vale a cartela: Sérgio Sartori, Teria Duarte, Soeli Dalla Costa, Sandro Ofemi, deve ser assim, né? E Vitório Rukzinski, aí foram os ganhadores aí do show de prêmios da APAI. Deixa eu mandar aquele alô especial aí pro pessoal que tá sintonizado. Um abraço pra Jaine da Silva Otelakoski aí do Açari, deixando o nome completo também aí para concorrer aos sorteios. Forte abraço aí, Jaine. É, deixa eu ver aqui o nosso amigo Carlinho do Nascimento. Tudo bem, Carlinho aí? Como é que vai o Rondinha? Ele pediu aí pra rodar a Rua da Amargura. E ele pediu aí pra também deixar o nome dele aí na lista pra concorrer aos sorteios. Com certeza. Aquele alô especial aí, né, pra nossa amiga Leonita Calhones. Ela mandou aí um... falando aí bem do nosso programa, né? Muito obrigado mesmo aí, Leonita. Deixa eu ver aqui mais participações. Um alô especial pra Marisa Campos. Ela pediu pra gente rodar a banda Alma Latina. Alma Latina, fala pra mim. Tá rodando já, Marisa? Boa tarde aí pra vocês.

0: É o som da banda Misturadão aqui na programação do nosso Bandas no Rádio. Som esse que fecha mais uma sequência musical, intervalo comercial e eu já volto. Ó, tenho programado pro próximo bloco aí, né? Pra próxima sequência tem Danúbio Azul, tem Real do Paraná, tem San Marino. É muita música boa, é sucesso aqui no nosso Bandas no Rádio.
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0: Vamos que vamos, porque o sucesso não pode parar aqui no nosso Bandas no Rádio. Estou aqui recebendo no estúdio, né, o nosso ilustre amigo Zelírio de Medeiros. Tudo bom, Zelírio? Forte abraço aí pro Zelírio. Vamos lá, vamos mandando abraço aí pro pessoal que tá sintonizado com a programação, meio atrasado já aqui nas nossas participações. Um abraço pra Elaine Ateus aí do bairro Açari, ela deixou o nome dela aí completo também para concorrer aos sorteios. E ela pediu pra gente rodar uma música com a banda Real do Paraná. Com certeza, Elaine, já programei ela pra gente rodar nesse bloco, tá certo? Forte abraço! Deixa eu ver aqui mais participações lá do Açari também. A Neiva Bock, ela deixou aí o nome completo pra concorrer ao sorteio do Shawarma. Beleza, Neiva? Já coloquei teu nome aqui na lista. Ali no São Francisco, aquele abraço especial pra Márcia Fagundes. Tudo bem, Márcia? Também já tá com o nome aí na lista para concorrer aos sorteios. Deixa eu mandar aquele alô especial pro nosso amigo Sérgio Uncini. Ô Sérgio, 120 volume, que tal, homem? Show de bola, então. Obrigado aí pela participação, né? O Sérgio aí pediu pra gente rodar um do Danúbio Azul para ele. E ele gostaria de concorrer aos prêmios e colocou aí também na lista aí, né? Para concorrer aos prêmios os sobrinhos aí, o Gustavo Uncini, o Felipe Uncini, o Igor Uncini aí, o pessoal aí, gente boa demais aí do bairro Santa Paulina. Um abraço aí pra família Uncini. Pediram Danúbio Azul, tá rodando na programação. Música.

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18: Rapaz, olha que gelou minha barriga agora. Não sei o que aconteceu aqui no computador, mas quase que as mensagens do WhatsApp subiram todas. Mas conseguimos reverter a situação e as mensagens estão aqui. E a gente vai mandando um abraço aí pro pessoal, né? Deixa eu mandar aquele alô especial aí pro pessoal aí que tá sintonizado com a programação. Aí no Santa Mônica, o Gabriel Linsfeld, também a Suzana Linsfeld. É, pessoal aí sintonizadinho e deixando o nome completo aí para concorrer aos sorteios dos shawarmas e também aí dos jantares aí da capela do bairro São Francisco. Aí no bairro Rondinha, aquele alô especial, boa tarde, tudo bem, Vanilda? A Vanilda de Carvalho, né, ela pediu para rodar a banda Passarela e ela oferece aí para os netos o Pedro Henrique Ribeiro, também para Valentina Ribeiro, para as filhas a Rafaela Ribeiro, a Sandra Isabel Ribeiro, para o genro também, o Yadson Maia, e ela deseja a todos aí um ótimo e abençoado final de semana, e um forte abraço e tudo de bom, com certeza, né? Pra ti também aí, Vanilda, tudo de bom aí, obrigado aí pela participação de vocês. Pode deixar aí que a gente vai rodar a banda Passarela, beleza? Deixa eu ver aqui mais participações aí do Santa Mônica, a Franciele Belusso, também o Júnior Belusso da Silva, como que tá o Santa Mônica? Tudo na Santa Paz? Forte abraço aí pra vocês. Ah, um abraço também pro nosso amigo Antônio Belusso, né? Antônio Belusso aí, que é o nosso ouvinte assíduo aí do programa. Forte abraço, Belusso, beleza? Deixa eu ver aqui mais participações. Vamos lá para São Salvador, aquele alô especial lá em São Salvador pro nosso amigo Valdecir Vicini. Valdecir pediu para rodar uma música boa para ele aí. Com certeza, Valdecir, já programei uma aqui top aí pra gente ouvir, beleza? Forte abraço aí para esse povo aí do São Salvador e das comunidades vizinhas aí. Mais participações chegando aqui, aquele alô especial, vamos mandar um salve aí pro nosso amigo Cláudio Machado Faller aí do Açari, também o Joaquim Klotz Faller, pessoal aí deixando o nome aí para concorrer ao Shawarma, né? Vamos lá com música, vamos com música boa, daqui a pouco eu atendo mais participações e daqui a pouco também tem o sorteio aí, né, dos Shawarmas. E também os sorteios aí das fichas do jantar que acontece hoje à noite aí da capela do bairro São Francisco. Chegando agora, banda JM.

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0: 14 horas e 29 minutos no nosso Bandas no Rádio aqui na 91.7. Deixa eu mandar um alô especial. Olha, tô com o WhatsApp recheado de mensagens aqui. Daqui a pouquinho já a gente vai fazer os sorteios aí para descobrir aí quem que são os ganhadores. Deixa eu ver aqui, mandar um alô especial para Beloni do Amaral aí do Açari. Tudo bem, Beloni? É, a Beloni aí também deixou o nome dela completo aí para concorrer aos sorteios. Aquele alô especial para o nosso amigo Júnior Zucchelli aí do Açari também, participando do sorteio. Vamos ver mais participações aqui no Santa Mônica. O Eloy do Amaral aí, deixando o nome completo também. E o Eloy aí, manda um abraço para todos. Com certeza, Eloy, forte abraço aí para ti também, beleza? Mais participações aqui no centro. A Ronilda Alérico, também o Jean Carlos Alérico participando da programação. Que bom, né? Forte abraço aí para vocês. Deixa eu ver aqui, aquele alô especial pro Jaison. Ô Jaison, beleza? Vamos soltar teu áudio aí, o Jaison mandou um áudio aí pra nós. Vamos ouvir o áudio aí do Jaison e ele pediu uma boa aí dos atuais pra gente ouvir na programação.
1: Fala meu querido, boa tarde, tudo bem? Manda uma música pra nós aí do aplicativo Móvel 46. Manda uma pra nós aí dos atuais. Ah, uma daquelas antigas lá, que é as mais topzeiras lá. Pode ser? Boa tarde.

0: Boa demais o som dos atuais, né? Gosto, que me enrosco aqui na programação do nosso Bandas no Rádio. Deixa eu mandar aquele alô especial a mais participações aqui. Ah, um abraço para Amanda Gabriele Vem Fortener, aí da Rua Santo Agostinho, no bairro Nossa Senhora das Graças. Forte abraço aí, Amanda. Mais participações aqui, deixa eu me achar nas participações. A Cássia Askel aí do Nossa Senhora das Graças, também aí deixando o nome completo para concorrer aos sorteios. Tudo de bom aí, forte abraço, Cássia. É, um abraço pro nosso amigo o Osney Tavares. O Osney aí pediu para mandar uma música especial aí, né? Bem dizer, todo o programa para o pessoal aí que trabalha na expedição aí da Crindes. Forte abraço aí para todo o pessoal aí da expedição da Crindes. É, o Osney aí manda um abraço especial aí pros colegas de trabalho. É, deixa eu ver aqui, o pessoal aí pedindo Vidro de Perfume do JM, o Ademir da Silva Santos. Já programei aqui pra gente rodar aqui, Ademir, o Vidro de Perfume. Na sequência a gente volta ali com o sorteio, tá bom? Ah, deixa eu ver aqui, o pessoal aí pediu pra colocar o nome do amigo Gilmar Jora, também da Vitória Rodrigues, no sorteio. Aí do Shawarmas e da Macaronada, já tá nome anotadinho aqui, tá certo? Foi a Marivane aí que mandou a mensagem pra nós. Tem áudio chegando aqui na programação, vamos soltar o áudio aí do nosso amigo Belusso. Tudo certo, Belusso? Fala aí pra nós.
1: Boa tarde, meu amigo João Paulo. Um abraço a todos. Tô ligando porque eu corri os prêmios, né? A ficha daí. Põe meu nome e põe o nome da minha irmã também, da Isolete Belusso. Também, beleza? Valeu.
0: Valeu, Belusso. Obrigado aí pela participação. Tem JM chegando no Bandas no Rádio.

0: Vamos lá então, agora são 14 horas e 38 minutos, vamos para os sorteios dos prêmios de hoje aqui do nosso programa Bandas no Rádio. Obrigado aí a todos que participaram, muitas participações, e vamos lá, né? Vamos preparar o nosso sorteador aqui, os primeiros prêmios aí, eu vou sortear primeiro os dois shawarmas e depois as fichas do jantar aí da Capela do São Francisco, beleza? Vamos lá, vamos clicar aqui no nosso sorteador online. Tan, tan, tan, tan, tan, tan, tan, tan. O primeiro shawarma vai para Gustavo Uncini. Parabéns aí para o Gustavo Uncini, contemplado aí com o shawarma da lanchonete da família. Segundo shawarma, tan, tan, tan, tan, vai para Marlene Aparecida da Silva Schneider. A Marlene aí, que é do bairro Gilberto Simonetto, né, Marlene? Parabéns aí. Então, para Marlene e para o Gustavo aí, que foram os contemplados com os shawarmas. Deixa eu ver agora as do jantar. Vamos lá para o jantar. Tan, tan, tan, tan. Primeira ficha do jantar vai para Antônio Belusso. Parabéns aí para o Belusso aí, né? O Antônio aí foi contemplado aí com a ficha do jantar aí da Capela do São Francisco. E a segunda ficha vai para Yelete Butzi. A Ilete Butz aí foi a contemplada com a segunda ficha aí. Parabéns também aí pra Ilete, né? Então, a questão aí dos shawarmas. Eu vou chamar aí no WhatsApp o Gustavo Uncini, também a Marlene Aparecida da Silva Schneider, né? Eu vou passar aí o contato do pessoal aí da lanchonete da família pra vocês aí poderem aí estar alinhando aí com eles, né? A retirada aí do prêmio aí do shawarma. De preferência que seja hoje ou amanhã, né? Nesse final de semana. E do jantar aí, o Antônio Belusso e Iliette também. Vou mandar um opin ali no WhatsApp. E vocês podem retirar a ficha lá na recepção, lá no CTG lá do jantar, tá bom? Que lá vai estar anotado o nome de vocês aí na ficha. Aí o pessoal vai entregar para vocês estarem aí saboreando, né? Um delicioso jantar aí. E depois aí o Festival Viola de Ouro, beleza? Então parabéns aí pro Gustavo Uncini, pra Marlene Aparecida da Silva Schneider aí, que foram os ganhadores do shawarmas, e o Antônio Belusso e Ilete Butzi aí, que foram os contemplados com a ficha do jantar aí do 8º Festival Viola de Ouro. Vamos ali pro intervalo comercial e eu já volto, tem mais música boa na programação.
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0: Vocês conhecem a banda Renova Som? É, a banda Renova Som foi essa que você acabou de ouvir aí com a música A Jogada da Vez aqui no nosso Bandas no Rádio. 14 horas e 56 minutos, sem tempo para mais nada. Gente boa, essa foi a última música aí, né? E a gente volta no próximo sábado aqui na programação do nosso Bandas no Rádio, com mais música de banda boa aí pra você, com um bailão sensacional. Obrigado aí a todos pelas participações. Ótimo final de semana. Aproveitem bem aí cada momento especial aí. E a gente volta no próximo sábado com aquele embalo aí pra vocês. Beleza? Fui, tchau!
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15: Bom final de semana, minha gente. Alegria total. Sábado, aqui é o Rodrigo Campos. Tá começando o nosso Chega Mais.
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15: Por mim, a primeira de hoje, tem Matheus e Cauã.

0: 3h15. 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
14: Bora, turminha, bora que bora que bora, bora continuar ouvindo muita música. Agora tem Kleber e Cauã.

0: Chega mais, 3h29, horário de Brasília.
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0: 3h35. 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

0: Chega mais, 3h47. Boa tarde, horário de Brasília.
1: Eu acho que você tem que mandar aquela mensagem. Mas manda o que tá no seu coração.
2: Porque se fosse eu falaria mais ou menos assim.
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0: 3:54.
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14: 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Volta pra mais uma sequência aqui com o nosso Chega Mais. Boa tarde, minha galerinha.
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14: E agora tem Henrique e Juliano.
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0: 4 e 14.
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14: Estamos de volta com Chega Mais. Obrigado pelo carinho, pela audiência. Continua o nosso Chega Mais.

0: 4:36.
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21: Boa tarde, gente. Bora continuar o nosso programa Chega Mais, que tá uma delícia, né? Eita, com muita música do jeitão que a gente ama. Simbora. Quem chega por aqui é Israel e Rodolfo.

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1: Chega mais, 4h46, horário de Brasília.
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0: acabando, chega mais, gente. Mas o final de semana ainda tá rolando, sabadão, hein? Eu sou o Rodrigo Campos, tô indo nessa, amanhã a gente se fala. Beijo!
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19: Vamos por aqui, vamos no seu final de semana. Eu sou o Luciano Leão e a partir de agora tem Hora do Peão. Final de semana é mais animado. Com a Hora do Peão, então, e com o Torinho. Fala, Torinho! Aí é imbatível, né, Torinho? Você tá firme, menino? Você tá bom, Torinho? Rapaz do céu, Torinho, menino! Hoje vamos ter o que de bom aqui? Vamos fazer o povo pular, vamos. Luca e Matheus, bom demais. Danilo e Davi é bom também, Torinho. Bora começar então? Vamos de Júnior e César.
20: Olha

0: Marília Mendonça, foi por conveniência. E agora eu quero é matar a saudade, viu?
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0: Relembrando por aqui uma de Gino e Geno, As Águas de São Francisco. Momento pé no barro pra você.

0: 5h28.
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12: Simbora, a hora do peão continua. Tem Lucas e Igor. Vem.
15: O nome dela é Flash, hein?

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2: Oi, Rê, tudo bem? 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
0: A história da música sertaneja agora. Momento Pé no Barro tem César Menotti e Fabiano.

0: hora aqui passa mais rápido, parece. Parece que voa o tempo aqui, Tori. Quando a gente vê, já estamos fechando a primeira hora. Que negócio que é esse? Vamos voltar daqui a pouco? Prepara que daqui a pouco tem a segunda hora. E ela vem em dobro de alegria, hein?
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0: 5h58.
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18: E por aqui o negócio continua firme, rapaz. É a hora do pião. É a hora que tem o Torinho. Ô, Torinho, vem, vem pra cá. Vem do meu lado aqui, Torinho. Torinho, você não para de dançar, né? Tem a segunda hora agora, só pra você pular com a gente. Vai ter o quê? Felipe Rodrigo, bom. Guilherme Benuto, aí sim, Torinho. Então vai, abre a hora, começa. Vamos de Bruno e Marrone. Isso sim.

0: Chitãozinho e Chororó, peão de rodeio. Pra você dançar e pra você matar a saudade, tem isso aqui, ó.
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0: E momento pé no barro. Vamos de Roberta Miranda.

0: demais, é gostoso demais, né? Essa alegria, essa vibração, Torinho. É assim que o povo quer animação o tempo todo. Já já você vai animar ainda mais, vai animar com o modo rodeio.
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0: 6h27.
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0: Chonou? Como é que não chonou?
1: Jorge Mateus, Henrique Juliano, chonei. Chonou? Vamos pro passado agora. Vamos. Ah, mas tem cada história, hein?
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1: Vamos relembrar uma de Christian Ralph aqui no Momento Pé no Barro.

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2: É o Silveira no piano!

0: não dá pra acreditar que já acabou, Torinho. Já fechou, rapaz. Fechou a conta por hoje, né? Torinho, tamo indo nessa. Eu, você, sempre juntinhos por aqui, sempre pulando com esse povo bonito, né não? Manda beijão. Isso, gente. Beijo pra todo mundo. Obrigado pela companhia. Amanhã volta, hein? Amanhã volta que nós tá por aqui. Beijão, meu povo.
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0: 6:56.
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0: Brasil, bora lá, sabadamos. Final de semana, eita glória! Final de semana demorou pra chegar, que era um negócio.
2: Vai, minha nossa senhora!
0: Mas é o final de semana. Aqui é o Rodrigo Campos dentro do seu radinho. Bora lá, começar os trabalhos. O que você quer ouvir? Tá afim de ouvir Ferrugem? Demorou, vai ter.
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0: Vou tocar Bruno Mars, gente.

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lançar uma nova versão do sucesso Zoião. A parceria traz mais humor e ainda ganhou um clipe novo pra misturar gerações do sertanejo. E claro, todo o estilo cor-de-rosa da dupla Rosa e Rosinha. Demais, né?

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0: 726.
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6: Estamos de volta, gente, bora lá.
7: Top Tunes no seu radinho, aqui é Rodrigo Campos. E agora tem Henrique, Diego e Bruno Marrone.

0: moda antiga.
1: Modão, hein? Breno Ferreira, Léo Foguete e Alexandre Pires. Olha, Benson Boone anunciou a sua nova turnê, a Wanted Man Tour. A série de shows conta com dezenas de datas passando por várias cidades, por enquanto nos Estados Unidos, mas com possibilidades de se espalhar para outros países. Será que o Brasil tá na lista?

0: 754.
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23: Estamos de volta para mais uma hora de Top Tunis. Bora, turma, sabadão, me ama mesmo.
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2: Não tem jeito, meu compadre. Vambora. Ela vacilou comigo, nós estamos aí, né? Tudo certo.

0: Brasilzão, daqui a pouco a gente volta, daqui a pouco continua o nosso Top Tunes, não sai daí não!
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3: Oito e 27.
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6: Oi, meu Brasil, oi, de volta com o Top Tunes. Por aqui continua alegria e música. Simbora. 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
8: Eu acho que você tem que mandar aquela mensagem. Mas manda o que tá no seu coração.
9: Porque se fosse eu falaria mais ou menos assim.
10: Ei, boa noite. Antes de te bloquear, eu só vim te dizer que a partir de hoje pode tocar o terror, fazer o que quiser fazer. A boca é sua, curte sua farra, sinto mais nada.
8: Não, apaga.

0: ponto final nessa edição do nosso Top Tunes desse sabadão. Final de semana, gente! Eu sou o Rodrigo Campos, amanhã tô aqui de novo. Beijão!
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0: 8h58.
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2: Minha turma, chegamos. Time Machine, e aí, tudo jóia? Jóia Brasil. O Brasil tá no carinho da audiência, né? Aqui é Rodrigo Campos, que tá falando dentro do seu radinho. Vamos nessa viajar, ativando a nostalgia? Direto pro ano 2000. U2 lançou Beautiful Day. Foi o single principal do álbum All That You Can Leave Behind, levando 3 prêmios Grammy, incluindo música do ano e gravação do ano. Beautiful Day.
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